0: 95.
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É, voltamos, hein? E se é fim de semana, é hora de deixar a batida falar mais alto. Você está conectado ao Central Mix, o seu encontro de todo fim de semana com a Dance Music, a música eletrônica e muita, muita, muita energia. Central Mix comigo, Márcio Edson, uma produção da Central da Mídia, levando esse programa para mais de 200 rádios em todo o Brasil, meu amigo. Minha amiga, meu amigo, então aumenta o som, aumenta o som, porque o Central Mix continua.

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0: 9:59.
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E é isso aí. Assim chegamos ao final de mais um encontro, hein? Mais um fim de semana em que a música nos conectou, trouxe energia e fez companhia pra você. Mas fica uma certeza: todo fim de semana tem Central Mix. Eu sou Márcio Edson e foi um prazer estar com você em mais essa viagem pela Dance Music e pela música eletrônica. O Central Mix é uma produção da Central da Mídia, distribuída para mais de 200 rádios em todo o Brasil. Obrigado pela companhia, pelo volume ligado e por fazer parte dessa conexão. A gente se encontra novamente no próximo fim de semana, no mesmo lugar onde a música não para. Central Mix! Eu sou Márcio Edson e até o próximo encontro. Valeu!

0: 10:22.
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6: Alô, família sertaneja! Estamos chegando mais uma vez, mais um Parada Sertaneja. Empreitada vai seguindo, bora levar, bora conduzir a boiada, bora meu povão amigo! Alô, família sertaneja! Alô, pionada! Agora, Parada Sertaneja, empreitada vai seguindo o fluxo! Um abraço pra você, aonde quer que esteja! 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

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Opa! Mês de outubro, vambora começar a empreitada!

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0: Fala, negrão.
1: Fala, negrão.
2: Ô, parada sertaneja seguindo o fluxo. Cowboy que é cowboy, casa com loira e deixa morena na engorda. 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

0: Ei, senhoras e senhores, um minutinho. Daqui a pouco o Negão volta, você me espera.
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2: 10h48.
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0: Bem, meu povão amigo, estamos de volta. Vambora com mais Parada Sertaneja. 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

0: Alô, família sertaneja! Chegamos ao final do Parada Sertaneja de hoje. A gente volta no próximo. A você, o nosso melhor muito obrigado. Fiquem todos com Deus. Até o próximo. Tchau, obrigado.
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16: Salve, salve, gente boa, tudo bem por aí? Tudo certinho? Que prazer falar contigo mais uma vez. Tá começando mais uma edição do nosso Só da Pop. Muito prazer, eu sou o Edu Maidana e fico contigo por aqui na próxima hora. A gente desfila, claro, as músicas mais bombadas do Brasil e do mundo, aquelas que não saem das principais playlists, as músicas mais bombadas nos charts em todo mundo. Desfilam aqui no Só da Pop, que tá começando no teu fim de semana. Capricha aí no volume. Pra começar, tem Lady Gaga, Bruno Mars, Die With Smile.

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Classicão Internacional de 1988 em Nexus, Never Tears Us Apart, pra gente matar saudade. Essa vem lá da Austrália, rapaz. Passou por aqui também o Teddy Swims com Lose Control, Hungria, cara, metade. E a gente começou a sequência com Lady Gaga, Bruno Mars, Die With Smile. Muito obrigado pela sua companhia, é um prazer ter você por aqui sintonizado com a gente, fazendo a programação e curtindo o nosso Soda Pop nesse fim de semana. Turma de Luiz Domingues, tem a Brenda, o Alisson e o Matheus acompanhando a gente, turma de São João do Polesene, no Rio Grande do Sul, todo mundo ligado, curtindo a programação. Tem a Kátia, sempre sintonizada conosco, também a Valmira, tá ligada conosco, e ainda a Nath, obrigado pela sintonia. Turma de União de Minas, Minas Gerais, também sintonizados, curtindo a programação, fazendo Soda Pop neste final de semana, mandando mensagem. Tem o Gabriel, tá sempre ligado com a gente, obrigado pela companhia. A Suelen, também o Davi, tudo de melhor. Capitão Enéas, Minas Gerais, todo mundo ligado, fazendo a programação, curtindo a nossa programação sempre. A Claudinha tá ligada com a gente, a Débora também tá acompanhando, e a Daniela, e ao Brasil inteiro, tá todo mundo curtindo Soda Pop. E continua com mais música legal, Alex Warren, Ordinary.

0: I knew it, I knew you. Pra você ouvir aqui no nosso Só da Pop e o som da Taylor Swift. Pra fechar mais uma sequência, também ouvimos o Benson Boone com Slow Down. Também passou por aqui nessa sequência Ordinary com Alex Warren. Pra fechar mais uma sequência top. Só musicão aqui no Só da Pop que faz aquela paradinha. Volto em seguida com muito mais. Espera um pouquinho só.
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2: 11:44.
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2: 11:45.
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8: E o Soda Pop continua no teu final de semana tocando música boa, trazendo alto astral do jeito que você gosta, curte e merece. As músicas mais bombadas, os maiores artistas do planeta. Tudo em um só programa. É o Soda Pop que tá no ar e continua por aqui com as melhores. Agora tem o BTS, Swam.

Los Angeles para o mundo e vem lá de 2010, Far East Movement, Like a G6, pra gente matar a saudade, esse som é demais. E aí, matou saudade? Passou por aqui também o Coldplay com Feels Like I'm Falling in Love. Ouvimos também por aqui o Victor Clay com De Novo e a primeira BTS, Swan. Muito obrigado pela sua parceria, um ótimo final de semana pra você que tá ligado conosco fazendo a programação, participando também pelas redes sociais com a hashtag SodaPop. Simples assim, SodaPop. Tudo junto, beleza? Turma de Pereira no Ceará, sempre acompanhando a programação, curtindo a gente. Abraço especial pro Everton, pra Sônia e pra Esmeralda, obrigado pela companhia. Turma de Campo Florido, tem o Thiago em Minas Gerais, sempre ouvindo a gente. Grande Tiagão, Tomás tá ligado conosco também, a Thaís, obrigado pela sintonia. Turma de Angra dos Reis, Rio de Janeiro, também acompanhando a programação, curtindo só da pop. A gente aproveita pra mandar um abraço pro Renato, tá sempre ouvindo, a Sabrina tá ligada e ainda a Érica. E ainda tem a turma de Tabira no Pernambuco, sempre acompanhando a programação, o Roger, a Cleonice e também o Felipe. Obrigado pela sintonia. Por aqui o Soda Pop continua com mais som. Capricha o volume pra ouvir esse somzão do Ed Sheeran, Azizan.

0: Pra fechar o som da pop deste final de semana, o som da Shakira com Dai Dai. Também rolou Jota Quest e Tim Maia, Acende Farol. A gente começou a sequência com Ed Sheeran, Azizan. Por hoje era isso, gente boa. Obrigado pela parceria e audiência. É um prazer ter você ligado conosco aqui no Soda Pop. Volto a te encontrar no próximo final de semana em mais uma edição da Via em Folha. Tudo de melhor, grande abraço. Até a próxima. Tchau.
1: Meia-noite e 13. 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
1: Agora, meia-noite e 15.
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0: E aí, como é que você tá? Tá tudo bem? Tá tudo massa? Tá tudo top aí, velho? Pelo amor de Deus, né? Se não tiver, a gente agora vai tentar consertar esse negócio aqui. Né não, sonoplasta? Rapaz, agora, meu irmão, tu vai aumentar o volume do teu rádio pra acompanhar a melhor playlist com toda certeza. Então tá tudo pronto, tudo certo, tudo organizado pra gente começar mais uma edição do Central do Axé com o amigo locutor Tarcio Pinheiro na comunicação. Vem com a gente, o nosso programa tá só começando!

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1: Agora é hora de TBT aqui no nosso Central do Axé. É hora de trazer informações sobre aquela música que tu curtiu bastante, viu, Sonoplasta? Tenho certeza. Você que é das antigas, você que pulou muitos carnavais. Agora a gente vai falar sobre uma música daquelas, um axézão daqueles que quando começa a tocar, todo mundo canta junto e quer dançar também, obviamente, né, velho? Vamos voltar lá pros anos 90, vamos? A época em que o Axé Music tava espalhando mesmo a alegria pela Bahia e ganhando o Brasil inteiro também, viu? Hoje o destaque é pra ele, o cantor Netinho. Ei, cantor Netinho, viu? Em destaque por aqui, presta atenção. Ele é lá de Santo Antônio de Jesus. Netinho começou a sua trajetória lá na banda Beijo. Tu lembra, Sonoplasta? Tu lembra, né? Com certeza. E depois, ele seguiu a sua carreira solo. Foi justamente nessa fase aí da carreira solo que veio um dos maiores sucessos da história de Netinho. A gente tá falando de Mila.
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1: E aí, Sonoplasta? Desafinou um pouquinho, mas tá valendo, né? Essa música é uma composição de Mano Góes e Tuca Fernandes e foi lançada no ano de 1996. Eu nasci em 95, viu? Mas eu lembro muito bem dessa música aí, eu sei a letra todinha. E a força dessa música aí virou daqueles clássicos, né, meu amigo? Essa música virou aquela canção que atravessou gerações e até hoje, todo carnaval, trocentos artistas que se apresentam têm que cantar essa. Micaretas, os carnavais fora de época, as festas aí pelo Brasil e pelo mundo afora, tem que ter Mila tocando também, viu, velho? Então, Sonoplasta, vamos pedir a galera pra aumentar o volume do rádio, deixar no talo aí, tu que tá dirigindo, ó, calma lá, meu garoto, aumenta o volume, canta junto, presta atenção no serviço e vem com a gente no Central do Axé, Mila, vamos voltar ao ano de 1996, vamos, Netinho!
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1: Olha, agora eu vou pro intervalo. É rápido. O negócio aqui da gente é assim, meu irmão. Aqui não tem muita demora, não. Final de semana tem que ter música boa, tem que ter axé, tem que ter o nosso programa tocando aí nessa rádio que é Rochedo de Santa Maria. Aguarda um pouco que eu volto já!
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0: Meia-noite 44.
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3: De volta com o nosso Central do Axé, esse programa que marca a presença no final de semana da melhor rádio do Brasil, sem sombra de dúvidas, viu? Essa daqui, meu irmão, não tem pra ninguém, não. Aqui é a rádio que reúne a melhor programação, a rádio que toca as melhores músicas e a rádio que dá espaço aqui ao nosso Central do Axé, Tárcio Pinheiro, ao sonoplasta também, né, pai? Então, aumenta o volume aí que a gente já voltou!

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0: Ô, véi, agora é hora, viu? Agora é hora de mandar abraços à turma que está nos acompanhando de tudo quanto é parte do Brasil, viu? É, rapaz, tem uma galera massa aí, véi, que tá nos acompanhando todo final de semana. A exemplo da minha amiga Luana. E aí, Lu, como é que tu tá, Lu? Lu falou assim, ó, Tássio, ô, véi, não esquece de mandar alô pra gente, não, que eu tô aqui em Trancoso e tô te ouvindo todo final de semana. Valeu, Lu! Um abraço pra você aí, viu? Também eu quero deixar um abraço pra galera lá do Rio Grande do Norte. Valeu, minha turma do Rio Grande do Norte nos acompanhando. Deixar um abraço pra meu amigo Lucas. O Lucas, ele sempre também manda recado aqui pra o Tárcio Pinheiro, direto pra o Tárcio Pinheiro, avisando que tá ouvindo o programa. Ele também pediu pra mandar um alô pra galera da cabana, a galera que está acompanhando o programa. Valeu, Lucas. Forte abraço, meu garoto. Ó, deixar aqui também um salve a você que está nos acompanhando aí no Goiás, a galera do Goiás, meu amigo Wagner. Wagner, saudações, hein, meu jovem? Wagner e toda a sua família tá no Goiás, ligado com a gente, Vaguinho. Valeu, Vaguinho! Também eu quero passar aqui lá na cidade de São João do Polesine. Tem uma turma boa aí em São João do Polesine, também nos acompanhando. Saudações, gratidão pela audiência! Você também pode estar sempre sinalizando, viu? Você aí do outro lado, é tu mesmo. Não esquece não, viu? Não esquece não que esse programa tem muita audiência, esse programa tem muita gente que nos acompanha. Há exemplo aí da minha amiga Dona Edna. Dona Edna, ela disse que sempre, final de semana, ela sabe, ó, o Radinho tem um programa bom, o Radinho tem aí o Central do Axé, o menino lá, o locutor Tássio lá, o bicho bota pocando. Assim ela me falou, né, Dona Edna. Dona Edna tá nos ouvindo aí lá no Pernambuco. Valeu, Dona Edna! Muito obrigado pela audiência, minha querida. Tudo de bom! E eu sigo por aqui, Sonoplasta vai tocar um sucesso aí pra gente, tá bom? Joga duro, Sonoplasta, que o povo quer ouvir axé.
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0: Oi, a dor do parto é grande, mas eu vou ter que ir embora, viu? Lá ele mil vezes. Tô indo embora, finalizando por aqui mais uma edição do nosso Central do Axé. Vem aí mais um programa que é rochedo, programa é filé, velho. Não pensei que tu tá mudando de estação, não. Continua por aqui e a gente volta a se falar no próximo final de semana. Tu já sabe que o meu nome é Tárcio Pinheiro e eu já fui papai!
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5: 1:09.
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10: Salve. Salve! Top Brasil está no ar! Estamos chegando com tudo, com muita alegria, com muita música, muita saudade e também muitas novidades. Top Brasil, programa que tem a sua cara, a sua banda e o seu som. E começando o programa de hoje com muitas flores, pois é, de 1989, com vocês, Titãs, aqui na nossa programação.

0: E aos meninos de São Paulo aqui no Top Brasil, Banda 365 com a música Não Diga Adeus.
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0: E olha, rapaziada, chegando na sequência aí, música do álbum Vida Bandida, terceiro álbum solo do Lobão, lançado em 87, o disco que foi gravado durante a estada de Lobão na cadeia. Inclusive, fez parte da trilha sonora da novela Brega e Chique, exibida pela Rede Globo. Foi o maior estouro na época. E estima-se que o álbum Vida Bandida tenha aí vendido mais de 350 mil cópias no Brasil inteiro. É isso aí, chegando no Top Brasil, Lobão, Rádio Blá Blá Blá.

0: E é o Paralamas do Sucesso junto com a gente aqui no Top Brasil, o programa que tem a sua cara, a sua banda e com certeza tem o seu som.
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2: 1:25.
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0: Show e alegria, tá aqui. Top Brasil, tá chegando agora, então seja bem-vindo, viu? Esse programa tem a sua banda e o seu som, com certeza. E olha, gente, começando aí o segundo round com Jota Quest de 1998 do álbum De Volta ao Planeta. Inclusive, essa música do Jota Quest ganhou indicações MTV Video Music Award, Video Music Brasil, escolha da audiência. Pois é, só sucesso. Jota Quest, sempre assim.

0: E você ouviu Banda Catedral. Eu amo mais você aqui no Top Brasil.
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0: E olha, gente, chegando logo na sequência, que tal uma mistura de axé com rock? Que tal uma mistura de Ivete Sangalo com Raimundos? Pois é, deu tela azul? Vou te contar essa história. Olha, o Raimundos, eles estavam na época querendo lançar um DVD acústico, tá? E eles estavam, né, procurando alguma coisa diferente. E a gravadora dos caras sugeriu que eles pegassem uma cantora para participar do DVD que não fosse do rock. Foi aí que surgiu a Ivete Sangalo na parada. E olha, ficou show, viu? Esse DVD foi gravado em novembro de 2016, lá em Curitiba. E ó, a rapaziada curtiu demais. Então com vocês, Raimundos e Ivete Sangalo, a mais pedida aqui no Top Brasil. Música.

0: aos meninos do Biquíni Cavadão aqui no Top Brasil. Muito obrigado a você que nos acompanha, você em casa, no trabalho, na estrada. Tamo junto sempre. Top Brasil, o programa que tem a sua cara.
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2: 1:39.
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0: Pois é, momento clássico começando aqui no Top Brasil, iniciando esta edição diretamente de 1981. Ovelha.
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0: Sem você não viverei aqui no Top Brasil.

0: E os meninos dos anos 60 marcando presença por aqui, com certeza, os Incríveis.
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0: E segura aí que lá vem história. Vamos falar hoje dos VIPs. Foi uma dupla vocal brasileira formada por Ronaldo Luiz Antonucci, Márcio Augusto, que no início da carreira cantavam sozinhos, sob os nomes Ronald Red e Jet Williams. Mas no programa de TV Festival dos Bairros, em 1964, resolveram cantar em dupla e fazer história por todo o Brasil. E então, produtores da gravadora Continental assistiam o programa e resolveram contratar os rapazes. E a dupla teve vários sucessos, mas vários mesmos, e na grande maioria composições de Roberto Carlos, como A Volta em 66, Emoção em 65. E agora, no momento clássico, vamos conferir os VIPs, Larga Tudo e Venho Te Buscar. Música.

0: É Popstar, de 1986, aqui no Top Brasil, com João Penca e os Miquinhos Amestrados. Top Brasil, aqui com certeza tem o seu som.
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2: 1h55.
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0: Iniciando o último bloco desta edição do Top Brasil com encontro histórico no dia 22 de setembro de 2013. O encontro do metal com MPB. Como assim? Pois é, essa história aconteceu no Rock in Rio do Rio de Janeiro. Zé Ramalho com Sepultura aqui no Top Brasil.

0: e ao Hard Rock Gaúcho aqui no nosso programa com a banda Rosa Tatuada.
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0: E olha, gente, como eu sempre digo aqui, você mata a saudade, você conhece novidade. E chegando pra você um lançamento maravilhoso, fantástico, da banda Capital Inicial, que lançou aí no dia 14 de fevereiro com a banda Far From Alaska, a música Invisível. E o clipe ficou tão fantástico que foi feito em stop motion e foi dirigido pelo premiado diretor ferreirístico, que recebeu das mãos do próprio Tim Burton o Miss pelo vídeo. Pois é, quanta moral, né? É isso aí, ó. Bora curtir esse som? Vamos lá, aumenta o volume.

0: Os meninos do Capitão Nemo com a música Ser o Mesmo aqui no Top Brasil, lançamento deste ano. E um abraço para os meninos também, viu? Bom, gente, obrigado a você que nos acompanha. Top Brasil, aqui tem a sua música, o seu som, sua banda, que você se diverte, mata a saudade. Obrigado a todos pelo carinho de sempre, pela amizade sincera. E até a próxima. Tchau, valeu, fui, yeah!
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2: 2:10.
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2: 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São Gaspar Bertone.

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0: 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E isso para que não despreze o casamento, mas odeie a prostituição. São João Crisóstomo.
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6: Olá, boa tarde a todos os telespectadores aqui da TV Evangelizar. Meu nome é Ronaldo Casagrande, vice-presidente do Instituto Casagrande, e estou aqui hoje para mais uma prosa educativa. Este podcast do Instituto Casagrande, em parceria com a TV Evangelizar, que sempre traz tema aí de extrema relevância para você que está nos assistindo. E hoje não é diferente. Neste momento de ano que nós vivemos aí, né? Período de férias, pensando no ano, tudo que vem pela frente, 2025, nós trazemos hoje um tema que é, com certeza, de extrema relevância para você, que é sobre finanças pessoais. E hoje, o meu convidado aqui é o Lucas Desordi, que é economista, professor universitário, também professor da PUC Paraná, da área de economia. Então, primeiro, Lucas, obrigado aí por aceitar o convite para vir conversar aí com esse tema que é um pouco áspero, mas nós vamos fazer de uma forma bem leve aí. Obrigado, Lucas.
7: Obrigado pelo convite. É um prazer estar com vocês, com todos os seus ouvintes, falando no tema tão especial que é finanças pessoais.
6: Ok. Lucas, quando a gente fala de finanças pessoais, primeiro eu quero te trazer uma questão. Vamos falar sobre o brasileiro. O brasileiro é uma pessoa que gerencia bem suas finanças pessoais ou não?
7: O brasileiro não tem uma cultura muito enraizada no sentido de fazer a sua programação financeira. Então, eu entendo que o brasileiro ele tem essa dificuldade, né, de fazer essa programação financeira. E muito disso vem por parte da sua educação. Então, é importante que na educação, principalmente do ensino médio, né, que a criança, que o jovem, comece também a ter um pouquinho de educação financeira, e a gente não vê em grande escala esse tipo de preocupação da sociedade do ponto de vista do jovem, da jovem, entender melhor as finanças pessoais, se programar melhor nas despesas, entender a importância de você não se endividar muito, ter um consumo consciente. Então, em linhas gerais, o Brasil tem essa deficiência, a população brasileira, as famílias brasileiras, tem essa deficiência de fazer essa programação financeira. Então, tem nível de endividamento alto e com taxa de juros elevadas. Então, é comum você ver famílias brasileiras e paranaenses tendo problema, por exemplo, com o cartão de crédito, que é uma dívida super preocupante no que se diz respeito às finanças pessoais.
6: Então, o que você está tentando... Um dos problemas que eu entendo que você está tentando trazer é que deve-se também a uma falha aí do sistema educacional de não abordar isso.
7: É, né? Porque se você for nas high schools americanas e outros colégios, assim, é comum você ter economia e, consequentemente, finanças pessoais. Já para o jovem, né? Principalmente, seria uma aplicação daquilo que você viu nos cursos de matemática, o que você viu, né, nos cursos de ciências, e principalmente você ter uma ideia, né, de como funciona a economia do seu país. Por exemplo, um sistema capitalista, um sistema de preços, uma planilha no que se diz respeito a receitas, despesas fixas, aquelas obrigatórias. Então, eu entendo, assim, como educador, eu entendo que falta uma formação essencial para o brasileiro, para o jovem brasileiro, principalmente no ensino médio, no que se diz respeito à nossa área de economia, economia e finanças pessoais. Eu sinto que faz parte, sim. Nesse sentido, eu tenho, né, a preocupação e a clareza em dizer que o brasileiro ele não consegue se planejar da forma mais indicada no que se diz respeito aos fundamentos de finanças. Então, eu vejo uma deficiência nas famílias brasileiras muito severa no que se diz respeito à organização e planejamento financeiro.
6: E isso é um problema, né, Lucas? Porque a gente sabe que quando uma família tem problemas financeiros, isso acarreta muitas vezes em problemas de separação de casal, clima muito ruim dentro de casa. A gente sabe, né? Quando você tem um problema financeiro sério, muito com dívidas, na verdade, isso ele afeta muito a tua vida, né? Quantos casos a gente já viu de pessoas cometerem loucuras pela questão da falta de dinheiro? E às vezes você vê que não é, porque talvez quem está nos assistindo pode pensar, mas é que o brasileiro ganha pouco, né? Ou a situação do país é ruim, nós somos um país pobre. Não é só isso, vê pessoas que ganham muito bem, isso, né? Então não tem muita essa relação, eu acho, do problema de você fazer uma gestão financeira com efetivamente com aquilo que você ganha, não é isso?
7: É verdade, tem os super endividados, assim, famílias que às vezes chegam a ter uma renda bem elevada, acima de 20, 30 mil reais por mês, e tem um nível de endividamento muito alto, ou seja, tem um padrão de vida que não é compatível, por incrível que pareça, pelo volume de recursos que recebe mensalmente. Então, tem os super endividados e, consequentemente, isso mostra de uma forma muito clara a falta de planejamento. A gente vê essa falta de planejamento no orçamento familiar brasileiro, também, como você muito bem colocou, tanto nas famílias de renda baixa, né, às vezes por falta, muitas vezes, de um conhecimento, e famílias de renda mais elevada, sim, também por falta de conhecimento também. Eu acho que essa é uma característica, assim, que a gente vê uma falha, né, no sistema educacional brasileiro, assim, que a gente vê nessa população, principalmente nos jovens brasileiros, né, que
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6: Hoje, nesse sentido, ele está pior do que o jovem antigamente nessa questão das finanças pessoais?
7: Eu acho que a formação do jovem, assim, eu acho que o jovem está tendo mais dificuldade. Por que que eu acho que o jovem, como a gente tem um problema nessa questão da formação, e eu não vejo isso sendo atacado de uma maneira efetiva, então eu vejo o jovem ele tendo mais dificuldade, ainda mais aquele jovem que quer sua independência ou quer buscar ter um padrão de vida maior, então eu vejo ele com mais dificuldade de controlar seu orçamento. Por quê? Porque ele não tem a experiência que um brasileiro, uma brasileira tem depois dos seus 30, 35 anos, que já passou por dificuldade financeira, que já teve, né, que rolar o seu cartão de crédito, já passou um período da sua vida, né, financiando apartamento e consequentemente, automóvel, e gerenciou, muitas vezes, equipe de trabalho, consequentemente, teve que fazer orçamento empresarial. Então, eu vejo as pessoas que tem mais de 35 anos, 40 anos, com bastante experiência, tem mais consciência da necessidade do orçamento familiar do que um jovem. Um jovem realmente, eu sinto que ele tem pouca consciência, menos consciência de que uma pessoa experiente nesse ramo. Mas muito pelo fato dele não ter essa experiência e, consequentemente, essa consciência da importância dele ter um orçamento para o seu dia a dia e, principalmente, para o seu planejamento.
8: Lucas, esse momento, né, sempre de férias, é um momento que às vezes as pessoas têm mais tempo para parar, e as pessoas colocam os objetivos, grandes objetivos de vida, metas para o ano, né? Então, o que você traz de conselho em termos de planejamento financeiro para o ano?
7: Eu acho que 2025 vai ser um ano desafiador para a economia brasileira. Então, a gente vai ter um aumento de custo e, principalmente, aqueles produtos que são mais sensíveis à moeda estrangeira, principalmente ao dólar. Principalmente alimentação, medicamentos, assim, são produtos que podem surpreender a gente no sentido de aumentos positivos, aumentos mais fortes do que esperado. Mas, em linhas gerais, é importante lembrar que o começo do ano é sempre muito difícil no que se diz respeito a cartilha de orçamento familiar. Por quê? Nesse início de ano, a gente sabe que a gente gastou muito nas férias, a gente gasta muito nas férias. Então, o cartão de crédito já vem mais pesado, ainda mais quem vai fazer viagem para o exterior, né? com uma taxa de câmbio mais forte que a gente está observando. Então, o início do ano tem os gastos de férias. O início do ano tem o IPVA. O início do ano tem o IPTU, né, que é um imposto municipal.
8: Material escolar para quem é pai, né?
7: Material escolar, perfeito. Rematrícula do filho, ou para quem está fazendo uma universidade. Então, tem gastos extras, tá? E gastos significativos no início do ano. Então, tanto que é comum, já a partir de final de fevereiro, início de março, os bancos registrarem um aumento muito grande na demanda por crédito para fazer frente a esses gastos mais fortes do início do ano. Então, é importante você planejar bem esses 3-4 primeiros meses do início do ano no que se diz respeito, né, às suas entradas de recursos, ou seja, suas receitas e, consequentemente, as suas despesas nesse sentido. Ou seja, buscando organizar bem essa questão orçamentária e entendendo que é comum você ter um gasto mais significativo nesses primeiros meses do ano. Então, é nesse sentido. Se você conseguir fazer um planejamento orçamentário para o ano inteiro, beleza, melhor ainda. Aí você começa a ver o que você planejou, do que você realizou e, consequentemente, as sobras, você começa a ter o famoso excesso de recursos, que é a poupança. Aí você entra com próximo passo. O que eu vou fazer com o dinheiro que está sobrando? Que é muito importante também.
8: Hoje, Lu, já que você falou em poupança, você tem o número, mais ou menos, quanto por cento dos brasileiros conseguem poupar?
7: A população brasileira, claro, tem a poupança obrigatória, né? Tem o INSS, né, que você tem na questão que é uma poupança.
8: Um fundo de garantia também, né? Aquela cena.
7: Tem o FGTS, tudo. Então, assim...
8: contribuição voluntária que você consegue guardar.
7: Eu acho que eu tenho a impressão, assim, que 70%, 80% da população brasileira não consegue fazer uma poupança de uma maneira regular, assim. É uma minoria, em torno de 20% a 30% da população brasileira começa a ter uma poupança privada, particular, assim, regular ao longo da sua vida. Essa é uma preocupação. Então, não é muita gente que poupa na economia brasileira. Tem um dado importante que é o seguinte, né? Normalmente, em torno de 90, 91% da renda é consumida pelo brasileiro. E apenas 9%, 10% é poupado.
8: Em média.
7: Mas daí entra o caso, em média, aí entra o caso também da FGTS, né? Que tem a questão do FGTS. Então, tirando o FGTS, tirando o INSS, tirando uma aposentadoria forçada, assim, a gente vê o brasileiro poupando pouco. A nossa taxa de poupança em relação ao PIB é em torno de 16, 17%. É muito baixa. A do Japão é mais de 32, 33% do
8: PIB. A nossa é de quanto, desculpe?
7: A nossa taxa de poupança em torno de... A nossa taxa de poupança em relação ao PIB em torno de 16, 17%. É muito baixa. A do Japão é mais de 32,

0: da poupança de empresas. É o lucro não distribuído, que é o lucro que fica na empresa e vai ser reinvestido. Então, isso é poupança também. Lucro retido também
1: É
0: é
1: considerado como
0: poupança. É
1: poupança.
0: como poupança. Então, poupança das empresas e poupança das famílias, que é poupança doméstica, é em torno de 16 a 17% do PIB. É baixo. Para padrão internacional, é um nível baixo. Então, respondendo a tua questão, assim, o brasileiro poupa pouco.
1: Então é isso. Gente, estamos terminando aqui o primeiro bloco desta prosa educativa, hoje falando de finanças pessoais, um tema muito relevante para este momento do ano em que estamos vivendo. Fique com a gente, voltamos já já.

0: Olá, pessoal, estamos novamente aqui, retornando para esta prosa educativa, hoje falando sobre finanças pessoais. Este podcast do Instituto Casagrande em parceria com a TV Evangelizar. E o meu convidado de hoje é Lucas Desordi, economista, que está aqui debatendo este papo. Lucas, o que, que você dá de dica, na verdade? Quais são os passos, um passo a passo, para fazer um planejamento, já que nós não tivemos isso na escola, né? Claro. O que você dá de dica muito rapidamente? O que seria um passo a passo para nós fazermos esse planejamento, digamos, financeiro de nossa vida?
1: Não, legal. Então, assim, a gente tem na questão das finanças pessoais alguns princípios fundamentais. Assim. O princípio fundamental e que rege o orçamento, tanto o orçamento público como o orçamento empresarial, é a gente buscar, sem sombra de dúvidas, ter o controle, o registro de tudo. Ou seja, é fundamental, de tudo que eu falo, assim, se você tem 90%, 95%, está ótimo. Às vezes, uma coisinha ou outra foge na questão do seu registro. Mas você tem que ter o registro principal das suas atividades econômicas. O que, que eu quero dizer com isso? É fundamental você ter uma planilha, pode ser no computador, um aplicativo de sua preferência.
0: Hoje você tem muito aplicativo, acho, para isso, né? Gratuito, que tudo que você pode fazer, você vai lançando ali, né?
1: Vai lançando ali. Tem famílias que funcionam assim, tem um orçamento tão decidido, tão organizado, que também funciona, que gasta tudo no cartão de crédito. Por exemplo, vou comprar um refrigerante lá embaixo na cantina, aí passa no cartão de crédito. Vou comprar uma água mineral aqui, gasta no cartão de crédito. Vou passar outra despesa. Passa, claro, as principais as cartões de crédito. E o cartão de crédito sai tudo
0: discriminado
1: e, consequentemente, você controla pela sua fatura do cartão de crédito online ou fechamento dela no mês. Também funciona, aí depende de como você se organiza melhor, mas sabendo que o cartão de crédito é aquela história. É mais para você organizar e acumular pontos, milhas, e
0: consequentemente... Sabe que um problema só que eu acho do cartão, Lucas, e eu já fiz, hoje não estou fazendo mais nesse momento, deveria, mas não estou. Mas já fiz bastante, usar aplicativo para fazer esse tipo de controle. E eu lançava na hora. Porque o cartão é um problema que às vezes é um nome que você não consegue identificar o que é isso aqui. Né? Que veio o nome da empresa, você não sabe se isso é uma cantina, se é uma loja de roupa.
1: Então, você esquece.
0: Esquece. Então, até porque nesses aplicativos... E engraçado é que eu fiz uma vez um controle. Comecei a fazer controle disso com planilha Excel antes de ter aplicativo. E uma coisa que é importante, né, Lucas, e os aplicativos trazem isso, é a categoria da despesa, isso. Não só a despesa.
1: Isso,
0: né?
1: Perfeito. Então, é isso mesmo, é isso que eu quero comentar. Então, você vai fazer a categoria dessa despesa. Por exemplo, foi despesa com restaurante, você bota nessa categoria. Foi despesa com supermercado, que já é mais essencial do que restaurante.
0: Com saúde,
1: com
0: escola.
1: Com médico, com escola das crianças, isso mesmo, condomínio. É conta de gás, conta de luz, por aí vai. E daí é importante você fazer essa classificação, como você muito bem colocou. Você pode fazer essa classificação, né, com base na sua própria organização pessoal, mas os aplicativos também oferecem essa classificação. E você ter bem ao certo, aí isso eu chamo atenção, num grupo. O grupo de que você tem uma despesa fixa, aquela que realmente você precisa do dinheiro para pagar a conta de luz, que é o caso mais clássico, para pagar a conta das escolas das crianças, para pagar a conta do condomínio, né, do aluguel, se

0: por causa das despesas fixas que você tem durante o mês com as despesas variáveis. O que que são as despesas variáveis? É a despesa de
1: Um
0: um
1: restaurante,
0: barzinho,
1: às
0: um
1: vezes, que tu pode evitar,
0: restaurante,
1: né? Uma
0: isso, um
1: roupa.
0: presente, uma roupa, perfeito. Aí as despesas variáveis você fazia em outro grupo. Então, e no terceiro grupo, despesas financeiras, se você tiver também. É importante ter despesas fixas, despesas variáveis e as suas despesas financeiras, ou seja, aquelas despesas que você tem em virtude, por exemplo, no financiamento imobiliário, que é importante você ter também, né? Você está criando patrimônio. Um financiamento no automóvel e por aí vai. Então, essas são as principais categorias. E um ponto central. Você sabe, Ronaldo, que às vezes quando a gente vai fazer uma consultoria nessa área assim, e conversa com as famílias têm dificuldade de dizer quanto que ganharam no mês. Então é importante você também, por incrível, porque às vezes faz um bico ali, faz outro trabalho, assim,
1: Lançar a
0: e
1: receita.
0: é lançar a receita. Por incrível que pareça, às vezes tem famílias que não sabem quanto que ganham, não sabem quanto que gastam,
1: Não
0: e
1: sabe
0: pior
1: nem quanto que
0: ainda, não
1: ganha.
0: sabem quanto que ganham. Então, tem que lançar bem certinho essas receitas. Saber de onde que está vindo essas receitas. E melhor ainda, se você tem essas receitas, assim como as despesas, planejar pelo menos nos próximos 3 meses. Se você fizer o orçamento anual, melhor ainda. Mas às vezes você tem dificuldade, né, devido a ser muito variável. O que você conseguir projetar o mais longo possível, melhor ainda. Mas ter bem detalhado, isso que eu quero dizer, assim, bem detalhado, assim, principalmente essas despesas e receitas, nos próximos 3 meses, para você naturalmente entender como que vai funcionar o seu fluxo de caixa. Porque todo mundo tem seu fluxo de caixa, entrada e saída de recurso. E por
1: Às vezes
0: que
1: tu desconhece, mas existe.
0: existe? E o problema do fluxo de caixa é aquela história. Ah, eu estou para receber um dinheiro de um cliente tal, que vai me ajudar muito no mês, mas eu estou no cheque especial. Pô, você já está perdendo muito dinheiro. Então é falta de planejamento orçamentário. Então você não pode usar o teu cheque especial recorrentemente, né, do banco, aquele dinheiro que você, aquele cheque especial que você tem quando você cai no limite, entrar recorrentemente
1: E
0: cheque
1: é importante
0: especial.
1: mencionar que o cheque não é um cheque, porque o pessoal
0: É, não
1: fala, ah, não,
0: sei,
1: eu não
0: é.
1: tenho, eu não uso mais cheque.
0: Não, não
1: Não
0: é.
1: é isso, né? Desde você está usando hoje um empréstimo do banco, você tem um limite, ou você está usando
0: É o
1: cartão de
0: limite, é.
1: crédito, que seria o empréstimo dentro do cartão de crédito, quando você paga a taxa mínima, né? Então, vê lá no cartão, ah, gastou 5 mil no cartão, mas você pagou 2 mil. Esse 3 mil, o banco não está fazendo nenhuma cordialidade com você, né? Ele está te cobrando muito caro por esse excedente aí, né?
0: É, aí existem duas contas que você não consegue administrar no médio e longo prazo. Não consegue. Esqueça. As duas contas desse grupo que você classificou, referentes às despesas financeiras, é o limite do cheque especial. Você, é uma taxa de juros que você não consegue ficar muito tempo nesse limite de cheque especial, você não consegue administrar.
1: Ele vai virando uma bola de neve, né?
0: E mandando bola de neve, e a fatura do cartão de crédito aberta, assim, sem você usar o crédito rotativo, sem você negociar esse crédito. Então, se você, que nem você muito bem comentou, eu tenho 5 mil de cartão de crédito, né? Paguei 3 mil, tenho uma dívida de 2 mil, esses 2 mil você não pode deixar no rotativo do cartão de crédito. Você tem que ou parcelar o cartão de crédito com uma taxa de juros contratada, ou pegar um empréstimo para você cobrir essa
1: Algum
0: conta,
1: outro empréstimo, né? Que não seja
0: que não seja o cartão de
1: desse
0: crédito.
1: daí.
0: Então, não deixe a fatura do cartão de crédito na gaveta. Ela não vai se resolver sozinha. Pelo contrário, ela vai virar uma bola de neve que você não vai conseguir administrar.
1: Agora, Lucas, nós estamos falando então receita e despesa, né?
0: Isso.
1: O ideal é que isso não se equivala. Sempre o ideal é você sobrar um pouco, que seria essa poupança. Hoje, o que que os economistas aconselham de forma geral? Percentual da tua receita que você deveria poupar.
0: É, vamos tirar o caso do FGTS, do INSS, tira essa situação. É, numa renda líquida tua, uma renda disponível líquida tua, assim. Eu acho que o ideal é de 10 a 15% se você
1: Então, se você
0: conseguir.
1: ganha lá uma renda, digamos aí, 5 mil é guardar uns
0: 500.
1: R$ 500 por mês, pelo
0: Isso.
1: menos.
0: R$ 500. Se você tem uma renda de R$ 5.500, perfeito. Se você conseguir economizar em torno de 10% ao mês, você está na média brasileira, assim, sabendo que outros países poupam mais. Mas esses R$ 500. E daí, para onde que vai esse dinheiro, esses R$ 500, assim, né? Aí vai para uma, ou para uma previdência, privada sua, né, particular, assim, que você vai montando essa poupança, ou mesmo você pode fazer sua carteira de investimentos. Aí eu sugiro muito, assim, como opção, assim, para você investir hoje na situação da economia brasileira, né, principalmente comprar juros, ou seja, ficar em fundos DI ou fundos, aqueles famosos CDBs que pagam 105%, 110%, 120% CDI. Essas hoje são as
1: possíveis. Que são mais
0: conservadores,
1: né? Para a pessoa não arriscar em ações, criptomoeda, ou seja, colocar numa poupança um pouco mais segura. E é uma coisa interessante, né, Lucas? Quando você faz uma poupança, é que, claro, isso não acontece no início, mas depois de um tempo, o próprio dinheiro começa a trabalhar por você, né?
0: Ah, é muito bom. Você dorme muito melhor, assim, porque você sabe que você acorda, vai trabalhar, e durante o mês você vai ter seu salário e vai ter um ganho de capital. Então você começa a ter o famoso receita financeira. E é importante você contar com essa receita financeira para aumentar cada vez mais seu patrimônio e, acima de tudo, para buscar ter uma aposentadoria mais tranquila no longo
1: e para ter
0: prazo.
1: Uma paz, né? Aquela história, você colocar a cabeça no travesseiro à noite e poder dormir tranquilo.
0: É, dormir tranquilo. E lembrando uma coisa importante, assim, quando você faz o orçamento, assim, o orçamento não é simplesmente um exercício matemático. Por que que não é simplesmente um exercício matemático de receita menos despesa e, consequentemente, se for o caso, resultado e investimento? O orçamento é uma discussão que você tem com a tua família, de prioridades, de planejamento. Então é importante, né, vocês fazerem o orçamento juntos, ou seja, com seu marido, com sua esposa, né, principalmente com seus filhos, né, que estão em idade... Né,
1: já vai ensinando, já que a escola às vezes tem essa deficiência, né?
0: Fazer o orçamento juntos, assim, sabe? Então, eu acho que até fica mais participativo e você une as famílias. Mesmo se você tiver um problema financeiro, você sabe onde você pode administrar e equilibrar, cortar no orçamento, sem que esse problema financeiro se transforme num problema familiar muito severo, né? Porque não, todo mundo, né, tem períodos de mais bonança financeira e períodos de mais dificuldades financeiras devido ao ciclo da economia e o ciclo de cada carreira, né, de cada vida. Então, nesse período, assim, às vezes, que você tem mais dificuldade, que você precisa fazer alguns cortes ou deixar de viajar e, consequentemente, reduzir um pouco o seu consumo, você faz junto com todo mundo, ou seja, você evita com que a sua dificuldade financeira ou o seu problema financeiro ele se traduza essencialmente num problema familiar. Porque daí o orçamento participativo ele se torna uma barreira, né? Ajuda a se tornar uma barreira também para esse problema. E faz com que o problema financeiro não se torne crônico também. Ajuda bastante, né? Claro, com ações e atitudes, ajuda bastante você não gerar um problema financeiro crônico, que daí fica insustentável.
1: Lucas, estamos chegando ao final aqui dessa prosa educativa aqui na TV Evangelizar. Quero agradecer um monte a sua participação, essas dicas que você deu para todos os nossos telespectadores. E lembrar você que está nos assistindo que este bate-papo continua na TV Casa Grande Educação, no YouTube do Instituto Casa Grande. Eu vou continuar esse bate-papo. Então, se você está interessado nesse assunto, se isso faz sentido para você, vem com a gente aqui para o Instituto Casa Grande, na TV Casa Grande Educação, que nós vamos continuar, até porque o Lucas deu o primeiro passo. Nós temos outros passos aqui para fazer este planejamento financeiro. Lucas, quero agradecer imensamente e deixo aí a palavra para você se despedir dos telespectadores.
0: Muito obrigado, Ronaldo Casa Grande. É um prazer vê-lo, grande amigo, né, da área de educação. Parabéns pelo seu instituto e pelo seu podcast. E é sempre bom, é uma oportunidade para a gente falar, né, com seus ouvintes, telespectadores, sobre a importância de você se planejar, se organizar para esse novo ano de 2025 e que esse ano seja reflexo de realizações e, consequentemente, também, né, de muita tranquilidade e saúde financeira para as famílias brasileiras e paranaenses. Muito obrigado.
1: Então é isso. Obrigado, gente. Então vamos lá. Está interessado? Vem com a gente que esse bate-papo continua. Valeu, obrigado. Tchau, tchau.

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0: Boa tarde a todos os telespectadores aqui da TV Evangelizar. Sou Ronaldo Casagrande, vice-presidente do Instituto Casagrande, e estamos aqui hoje para mais uma prosa educativa. Este podcast desenvolvido pelo Instituto Casagrande em parceria com a TV Evangelizar, sempre trazendo um tema aí muito relevante e hoje não é diferente. Eu tenho aqui hoje como convidado o Kleberton Felipe, eu vou chamar de Kleber para facilitar a nossa conversa aqui. Hoje nós vamos falar sobre a questão do esporte adaptado. Como trabalhar com o esporte para crianças que têm transtorno do espectro autista, crianças que têm síndrome de Down, ou seja, esse esporte que vem ajudar muito a essas crianças. Então, primeiramente, obrigado, Kleber, por aceitar o nosso convite e por estar aqui hoje.
1: Olá, Ronaldo. Olá, pessoal de casa. Tudo bem com vocês? Obrigado pelo convite. Estou muito honrado de estar aqui falando um pouco sobre o nosso trabalho, né? Muito obrigado. E sobre esse tema que vem ganhando muito espaço e que precisa ser debatido, precisa levar mais conhecimento para as pessoas e principalmente para o nosso segmento, que é o da educação física.
0: E é interessante, Kleber, quando veio o teu tema para discutir aqui, porque não são muitas pessoas, não são muitos profissionais de educação física que têm essa habilidade, né? Eu não sei, isso não chega a estudar na faculdade.
1: Então, hoje, nas universidades, se fala muito pouco sobre o esporte adaptado. Então, não só sobre o esporte adaptado, mas como a educação física voltada para pessoas com deficiência, né? Então, a gente tem ali um ciclo muito curto de estudo e realmente o que a gente aprende mesmo é com cursos de extensão e a principal ferramenta, né, que é a prática.
0: Vamos só primeiro, para quem está nos assistindo aí, fala um pouco da diferença, né? Então, nós temos um esporte de alto rendimento, é esse que acho que é chamado, e o esporte adaptado. Exato. São essas classificações, basicamente, que tem. Explica um pouco sobre essa diferença.
1: Exato. Quando a gente fala do esporte como alto rendimento, é o esporte que a gente vai ver aí o Olimpíadas, Mundial, o esporte de competição.
0: De competição.
1: Exato. Então, ali, já entrando nesse assunto, esse tipo de modalidade é uma modalidade onde ela não é inclusiva. Portanto, as Paralimpíadas, ela tem todo um sistema de classificação onde nem todos os atletas eles são elegíveis para uma determinada modalidade. Então, eles passam por uma classificação funcional e aí sim são determinados dizendo se ele está elegível para aquela modalidade ou não. Então, hoje o esporte de alto rendimento, ele não é nada inclusivo. Já o esporte adaptado, que é aí onde a gente entra, ele sim, ele pode ser tanto inclusivo quanto terapêutico. Né? Então, a gente pode trabalhar o esporte como ferramenta também na terapia com essas crianças que possuem autismo, síndromes de Down e outros transtornos neurológicos.
0: Já que você falou, nós vamos falar um pouco do teu percurso aí, você trabalhou com preparação de atletas, inclusive para Paralimpíadas, né? As Paralimpíadas, você considera que elas são inclusivas?
1: Nem um pouco.
0: Não são?
1: Não são inclusivas, porque se você pegar uma classe, por exemplo, assim, na natação, você vai ver que, às vezes, uma mesma classe tem pessoas que têm um pouco maior dificuldade e outros nem tanto. Se você pegar a modalidade também de taekwondo, por exemplo, para taekwondo, tem algumas pessoas que têm o braço, tem outras pessoas que não têm. E eles estão classificados junto numa categoria, né? Claro que a mobilidade de um dos braços ou dos dois braços é muito menor, mas ainda assim existe uma disparidade, né? Então, quando você pega o esporte para Olimpíadas, por mais que eles tentem fazer uma classificação mais justa, ainda assim ele acaba não sendo inclusivo.
0: Mas é difícil também, né? Fazer uma questão de equidade.
1: Exato.
0: Porque às vezes as diferenças é muito grande o espectro, né, verdade, de pessoas com diferentes tipos de deficiência.
1: Exato. E aí, quando você pega, por exemplo, o autismo, hoje, pessoas que são do espectro do transtorno de autismo, eles não fazem parte de nenhuma classificação para os Jogos Paralímpicos, por exemplo. Então, hoje, pessoas do espectro, eles precisam competir com pessoas que não têm nenhuma deficiência.
0: Mas, né? Eles
1: pessoas
0: neurotípicas. Mas eles competem não nas Paralimpíadas?
1: Não nas Paralimpíadas. Eles competiriam no esporte convencional, vamos dizer assim, né? Então, não tem essa separação hoje.
0: Mas hoje, então, um atleta que tem o transtorno do espectro autista, ele compete na Olimpíada?
1: Na Olimpíada.
0: Ah, entendi.
1: Na Olimpíada. Então, não tem hoje uma subdivisão assim para o espectro, né? Então, existem, por exemplo, próprio para taekwondo hoje, já existe conversas com a Federação Mundial, onde se criou uma subdivisão para que essas pessoas elas possam competir de maneira equilitária, né? Então, para que não tenha essa disparidade, porque dentro do TEA, nós temos ali níveis de suporte, né? Alguns mais, outros menos, e que dentro do mesmo nível de suporte existe uma lacuna muito grande. Então, se você pega uma pessoa hoje que seria um nível de suporte 1, dentro do nível de suporte 1 existe uma lacuna muito grande. Tem alguns que têm hipersensibilidade ao som, alguns hipersensibilidade à luz. E aí, como que você faz uma competição para essas pessoas? Não tem como elas competir de igual com uma pessoa neurotípica.
0: Agora, vamos lá, Kleber, fala um pouco, né? Você falando da tua jornada, né? Como que você chegou até a se especializar nessa...
2: 3h42.
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1: 5 anos, né? E em 2017...
0: Mas você competia, na verdade, nacionalmente...
1: Eu cheguei aí para algumas competições, nunca fui um grande atleta assim que despontou para uma Olimpíada Mundial, também nunca entrei na seleção, mas incomodava ali os adversários. Então, o que acontece? Em 2016 para 2017, eu estava numa transição de carreira de ser atleta para ser técnico, né? E acabou que eu sofri um acidente de moto. E acabou que essa transição ela foi mais rápida do que eu esperava. E então, na época, o meu mestre, ele estava iniciando um trabalho junto ao CPB, que é o Comitê Paralímpico Brasileiro, onde ele estaria assumindo a seleção paralímpica de para-taekwondo.
0: E aí, para-taekwondo.
1: Isso, para-taekwondo. E aí ele falou para mim: Kleber, no próximo ano eu vou assumir, vamos iniciar um projeto aqui em Curitiba para que a gente fomente a modalidade, para que a gente tente agregar mais atletas junto à seleção brasileira. E eu falei: não, conta comigo.
0: Por que Curitiba?
1: Porque o mestre aqui de Curitiba.
0: Entendi.
1: E aí, como nós somos daqui, então a gente iria iniciar um trabalho aqui. Hoje não, né? Na época, tinha um grande número de profissionais, né, de atletas na região de São Paulo, mas ainda assim era muito pouco. E aí a gente queria que o Paraná fosse, se destacasse na modalidade também, a gente queria que Curitiba fosse um polo, né, do para-taekwondo, né? Uma vez que hoje Curitiba já é um centro de excelência no paradesporto, né? De inúmeras modalidades. E aí a gente falou, eu falei: não, pode contar comigo. E comecei a trabalhar numa escola. Então, acabei nessa escola, era uma escola especial, né? E ali a gente tinha inúmeras pessoas, desde deficiência física até deficiência intelectual, transtornos neurológicos também, né? Pessoas com TEA e assim por diante. E aí eu comecei a fazer um trabalho sem muita especialização na área, mas sabia e entendia muito bem do taekwondo e do treinamento para o taekwondo, né? Então, acabei vendo que o esporte, realmente o esporte de alto rendimento, ele era exclusivo e não inclusivo. Então, comecei a trabalhar de forma adaptada com aqueles alunos que não tinham as aptidões necessárias para ser um atleta. E vi que cada movimento que a gente ensinava para eles, cada golpe, aquilo ia aumentando a autoestima deles e ia também fazendo com que eles se desenvolvessem motoramente e também socialmente. Então, eu comecei a ver que o esporte adaptado, ele tinha muito mais sentido do que o esporte de alto rendimento. E aí foi onde eu acabei saindo um pouco da parte de alto rendimento e indo para a parte de esportes adaptados. Para que, através do esporte, a gente conseguisse fazer um trabalho onde faria sentido na vida dessas crianças como um todo, trazendo para eles independência e aumentando a autoestima deles.
0: E para você, Kleber, essa transição, trabalhar com esporte adaptado, te deu... você gostou mais de fazer esse tipo de atividade?
1: Nossa, gostei demais, assim, não tem palavras.
0: Por quê?
1: Porque, assim, quando você inicia um trabalho com uma criança e você vê as dificuldades que ela tem, e aí depois você vê que por conta desse trabalho, essas dificuldades elas não existem mais, e aí você vê a qualidade de vida que você leva para essa criança, os depoimentos, os feedbacks positivos dos pais, de como que ele está sendo incluso dentro da sociedade. Isso aí não tem dinheiro no mundo que pague isso, sabe, Ronaldo? Então, o que acontece? Nesse sentido... Isso vai te dando uma paixão, porque você sabe que você está fazendo a diferença na vida dessas pessoas. E aí, quando a gente pega e vai trabalhar com um projeto social, onde pega parte da sociedade, e é a maior parte da sociedade, que não tem dinheiro para ir para uma clínica, não tem dinheiro para pagar uma escola privada, né, uma escolinha privada. Então, acaba que essas pessoas elas têm uma necessidade muito maior. E aí a recompensa é o dobro, sabe? De você ver que você realmente... Uma criança que antes na escola ela era excluída de todos os colegas, mas que com o trabalho que você começou a fazer com ela, ela começa a participar da aula de educação física, começa a ser inclusa pelas outras crianças em brincadeiras na hora do recreio, né? Na hora do intervalo. E quando ela vai para um parque passear com os pais, ela consegue ter interação social com outras crianças, com outras famílias, você está com o seu trabalho bem feito, né?
0: Então, mas esse esporte adaptado, você falou ora esporte adaptado, ora esporte terapêutico, se confunde basicamente isso? Todo esporte adaptado, de certa forma, acaba sendo terapêutico ou não?
1: Sim, porque o que acontece? Quando você pega o esporte adaptado, e o esporte como terapia, você acaba desenvolvendo habilidades motoras e habilidades sociais que aquela criança ela não adquiriu ao longo do período da faixa etária dela. Então, assim, por exemplo, existem muitos profissionais da área renomados, como o Galahu, que o pessoal da educação física cansa de escutar sobre ele, que fala sobre o período sensível da criança. O que são esses períodos sensíveis? São períodos de desenvolvimento, seja motor, seja social da criança. E a criança, e nós como um todo, nós só vamos se desenvolver através das interações sociais que a gente tem ao longo da nossa vida. Então, uma criança que ela não ela não consegue correr, ela não consegue saltar, não consegue chutar uma bola, automaticamente, na escola ou em outros ambientes, ela vai sendo exclusa pela sociedade. Por quê? As crianças vão escolher aquele que é o mais rápido, aquele que é o mais forte, aquele que chuta melhor a bola, porque ninguém quer perder. Então, essas crianças, elas acabam sendo excluídas e acabam não se desenvolvendo. Então, quando a gente vem com o esporte adaptado, a gente vai trabalhar ele dentro da limitação daquela criança e fazendo com que o tempo, conforme vai passando o tempo, ela vai adquirindo essas habilidades motoras para que ela desempenhe e generalize isso em outros contextos, em outros ambientes. Então, você vai trabalhando de forma adaptada a cadeia motora de todo o movimento, e aí falando um pouco mais técnico, né? Todo movimento ele possui uma cadeia motora, Então, você vê se essa criança ela está em atraso ou não, você desenvolve essa cadeia e, ao adquirir essa habilidade motora e adquirir e generalizar essa habilidade, ele começa a replicar isso em outros contextos. Aí entra a parte que lá na escola vão chamar ele para brincar de pega-pega, vão chamar ele para jogar futebol, jogar basquete, e aí ele começa a ter um desenvolvimento não só motor, mas também um desenvolvimento social. Começa a interagir com as outras crianças, começa a interagir entre pares, em grupos, e aí ele não fica mais à margem da sociedade, vamos dizer assim.
0: Ótimo, eu estou aqui conversando com o Kleber Felipe, falando sobre... O Kleber Felipe, que é educador físico, falando sobre esporte adaptado. Nós vamos rapidinho para o intervalo e já já voltamos. Fique com a gente.

0: Olá, estamos de volta aqui para a Prosa Educativa, hoje falando sobre esportes adaptados, em que nós estávamos falando sobre esportes de alto rendimento, esportes adaptados, e hoje estou aqui com o Kleber Felipe falando sobre essa modalidade de esportes, ele contando sobre a sua trajetória. Kleber, vamos lá. Você começou a trabalhar contando dessa tua trajetória aí, que você foi atleta, chegou para trabalhar com atletas paralímpicos e depois teve uma nova virada na tua vida, que eu acho que é onde você efetivamente foi trabalhar com crianças com transtorno do espectro autista, especialmente síndrome de Down. Fala um pouco dessa tua transição aí.
1: Certo. Então, o que acontece? Quando eu acabei descobrindo que poderia fazer a diferença mesmo na vida dessas pessoas, eu acabei indo trabalhar somente com um esporte adaptado. Dessa escola que eu estava trabalhando, então eu comecei a me especializar um pouco mais na área, fui trabalhar na parte clínica também, aonde consegui uma experiência muito vasta, né? Porque aí quando você vai para a clínica, você trabalha com pessoas de todos os níveis, né? Desde a pessoa que tem menos condição motora, menos condição cognitiva, até aquelas que têm mais condições motoras e cognitivas, né? E logo na sequência, então, eu estava indo morar no interior do Paraná, tinha recebido uma proposta de trabalho lá, e aí os diretores da Universidade Livre do Esporte, que é a ONG onde eu trabalho hoje, me ligaram e falaram: a gente tem uma proposta de emprego, né? Você foi indicado pelo fulano de tal, e a gente gostaria que você viesse compor o quadro da nossa equipe. E eu aceitei, e agora...
0: Nessa época você estava no interior do estado para lá.
1: Isso, eu estava indo para lá. Eu estava indo trabalhar numa escola lá também, no interior do Paraná, na cidade de Goerê. E aí acabou que eu voltei para cá e falei: não, vou voltar para Curitiba, até porque a minha vida toda foi aqui em Curitiba, né? Então, como eu falei, eu iniciei no esporte com 9 anos, nos anos 2000. Então, são 25 anos que eu estou aqui. Seria muito difícil essa transição, né? E aí aqui já tenho o meu nome dentro né? Dentro da sociedade, né? Já trabalhando com isso. Então, eu falei: não, vou começar do zero, vou voltar ali e dar continuidade num trabalho, né? E aí foi aonde a gente acabou desenvolvendo mais projetos junto à Universidade Livre do Esporte.
0: Me fala um pouco sobre a Universidade Livre do Esporte, porque ela tem um projeto muito bonito aqui em Curitiba, né? Fala um pouco o que é essa Universidade Livre do Esporte.
1: Então, a Universidade Livre do Esporte, ela é uma ONG sem fins lucrativos, né? Onde ela desenvolve projetos sociais para trabalhar com crianças neurotípicas e crianças neuroatípicas, né? Então, seria basicamente pessoas com deficiência e sem deficiência. Então, são projetos esportivos, onde a gente utiliza o esporte como ferramenta de inclusão social e também como terapia para essas crianças. Então, a gente fornece aulas de psicomotricidade, fornecemos aulas de natação, aulas de tênis, beach tênis, futebol, basquete, atletismo. Temos outros projetos onde trabalha com judô também, né?
0: Hoje, quantos esportes a universidade trabalha?
1: Hoje nós estamos trabalhando mais ou menos com uns 7 ou 8 esportes. Isso só voltado para crianças com deficiência, uhum, né? E aí fora os outros projetos que são projetos para terceira idade, projetos para pessoas com câncer. Então é muito amplo, a gente atende vários perfis.
0: Quantas crianças com deficiência vocês estão atendendo hoje?
1: Atualmente, nós estamos fazendo em torno de 1.800 atendimentos. Só de pessoas com deficiência dá em torno de 380 a 450.
0: Bastante gente.
1: Isso falando de todos os nossos polos, né? Porque hoje nós atendemos em Pinhais, atendemos no Centro Cívico, atendemos no Tarumã, no Capão da Embuia, sim. Atendemos em Santa Felicidade também. Então, nós temos vários polos esportivos onde a gente atende a sociedade de forma gratuita.
0: E me diga o seguinte, como que você se especializou nessa área? Como que você se desenvolveu nessa área? Porque a gente estava falando, a tua formação superior não te deu essa base.
1: Não, né? Exato. Então, os locais onde eu fui trabalhando, eles foram me capacitando, pagando cursos para mim, né? Então, eu fiz cursos na parte de aba como aplicador, cursos na parte de desenvolvimento cognitivo, cursos na parte de psicologia, não tão voltado, aprofundado na psicologia, mas entendendo um pouco mais. Fiz cursos de curta duração também na parte de desenvolvimento motor, né? Então, os locais onde eu fui trabalhando, eles foram fazendo com que eu fosse buscando essas competências, né? E aí você vai correndo atrás de um curso aqui, um curso ali, a instituição te ajuda de alguma forma, de outra, né? Todas essas instituições onde eu trabalhei. E hoje, na Universidade Livre do Esporte, com toda essa bagagem que a gente vê, que eu vim adquirindo, eu pude ajudar eles a formular uma metodologia de ensino, que é o método PULI. Que o método PULI nada mais é do que uma metodologia de práticas esportivas desenvolvido pela Universidade Livre do Esporte, onde a gente trabalha com uma metodologia própria de ensino. Essa metodologia, ela tem como base o psicólogo Forrestin, né? Que é dentro da metodologia da mediação, que a gente utiliza o pai, o professor, o irmão, pessoas da confiança dessa criança como mediador, e através do mediador essa pessoa ela vai se desenvolvendo e vai dando continuidade ao trabalho. A hora que a gente consegue atingir a autonomia da criança, sai de cena o mediador e essa criança continua o desenvolvimento de forma independente.
0: Você trabalha muito com crianças com autismo, né?
1: Bastante.
0: O que o esporte efetivamente ajuda para essa criança?
1: Então, o esporte, ele ajuda de diversas formas. Primeiro, na interação social. Segundo, na autoestima. Terceiro, no desenvolvimento motor. E quarto, na qualidade e na saúde dessas crianças, né? Então, o esporte ele vai fazer com que essas crianças não atinjam a obesidade, né? Vai fazer com que eles desenvolvam aquelas cadeias motoras que a gente conversou lá atrás. Vai interagir ele em pequenos grupos, em pares. Depois, vai fazer com que essa interação que eles possuem ali dentro do esporte, eles façam essa interação também lá na escola deles, num parque com a família, né? Saiu com a família, foi para um parque, pô, tem umas crianças brincando ali, ele vai conseguir fazer essa interação social junto com as outras crianças. Existem estudos, né? E existem muitos artigos que falam que também...
0: Isso que eu ia falar, essa questão de evidências científicas.
1: Isso.
0: Tem também nessa... Que tem. Realmente que o esporte melhora.
1: Tem sim. Tem artigos científicos que falam até sobre a diminuição da estereotipia. O que é a estereotipia? É o flapping, né? Algumas crianças têm o flapping de mãos, outros na questão do balanço, né? Então, diminui isso também. E também a questão da ansiedade. Crianças com... Pessoas com TDAH também. O esporte ele é utilizado como ferramenta terapêutica também para que diminua a ansiedade, para que dê maior concentração para essas crianças, né? Para essas pessoas, né? E aí a gente não fala só de crianças, fala de jovens e adultos também. Porque hoje existe um diagnóstico tardio também. Hoje muitas pessoas estão descobrindo... o TDAH, o TEA, já na fase adulta.
0: Muitos.
1: Exato. Né? Porque se você pega há 10, 20 anos atrás, não se falava tanto disso, né? E hoje já se fala bastante, né? Já temos mais ferramentas para diagnosticar essas pessoas, né?
0: E me diga uma coisa, o desafio que os professores de educação física hoje tem para lidar, porque assim, você se especializou nisso, né? Hoje nas escolas, você começa a receber muitas crianças que têm autismo, ou seja, crianças neurotípicas. Como que o profissional da educação física está conseguindo lidar com tudo isso?
1: Então, hoje, no contexto escolar, ainda está um pouco atrasado essa questão, porque hoje se fala muito de inclusão, mas não se faz a inclusão. E é muito triste, porque hoje pega-se uma escola, uma turma de 40 alunos, e aí ali tem uma pessoa com autismo, essa pessoa ela vai ter uma pessoa que acompanha ela durante a aula, mas durante as atividades em educação física, em outras atividades, acaba que ela fica de lado. Ah, ela não consegue fazer isso, tá tudo bem. Então, acaba não tendo essa inclusão. Não se tem uma resiliência por parte dos outros também com essa criança. Então, acaba não ensinando as outras crianças a se pôr no lugar do próximo. Então, por exemplo, assim, esses dias eu estava conversando com um professor de educação física, ele dá aula numa escola privada aqui da região de Curitiba. E aí ele falou assim, que numa das aulas, ele tinha um aluno que, esse aluno ele não tinha um dos membros, né, tem uma má formação, e aí colocou esse aluno para jogar basquete, junto com as outras crianças. Cognitivamente falando, esse aluno ele não teve nenhum atraso, simplesmente a má formação mesmo. E aí, pô, beleza, todo mundo jogando ali, ele com aquela dificuldade. Depois ele falou assim, ó, agora todo mundo vai amarrar uma das mãos e vai jogar só com a outra. E aí colocou os outros alunos na situação dele para ver como que é a vivência do esporte para essa pessoa. Então, isso sim a gente começa a falar que é uma inclusão. Mas é um professor em quantos, né? E aí você pega uma criança aonde ele tem um grau de suporte muito alto, ou que ele é não verbal, né? Como que é dentro da escola o atendimento para essa criança, né? Como que o professor se comunica? É muito difícil, e ainda mais numa turma de 40 alunos. Acaba que esse aluno acaba se desregulando, foge da sala, aí depois esse professor às vezes não consegue sair da sala para buscar esse aluno, então deixa esse aluno, vamos pôr assim, entre aspas, solto. Então as dificuldades hoje no contexto escolar é gigantescas, né? E aí você para pensar na formação do profissional de educação física, é muito complexo, porque você precisa ter uma análise corporal do que aquela criança quer falar com você, do que ela está passando para ti. Porque, assim, uma criança que é não verbal, como você vai descobrir se ela está entendendo aquilo que você está falando? E aí, fica meio difícil. Ela não vai falar, você vai falar, entendeu? Ela não vai falar, entendi. Às vezes, você não sabe se ela tem um atraso cognitivo, se não tem. Então, existem formas de você aplicar e pedir para que ela faça determinada...
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9: Sinfonia Divina Comédia. Composição de Franz Liszt, inspirada no poema de Dante Alighieri. A execução é da Orquestra Filarmônica de Berlim sob a direção de Daniel Barenboim. Ouviremos inicialmente Inferno, que corresponde à primeira parte da Divina Comédia.

0: 4 e 12.
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Estamos ouvindo a Sinfonia Divina Comédia de Franz Liszt, composta a partir do poema de Dante Alighieri. A seguir, a terceira parte, Paraíso ou Magnífica.

0: Acabamos de ouvir duas partes da Sinfonia Divina Comédia, composição de Franz Liszt, Inferno e Paraíso. A mesma foi executada pela Orquestra Filarmônica de Berlim, sob a regência de Daniel Barenboim.
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2: Concerto Madrigal, para guitarra e orquestra de Joaquim Rodrigo. Movimentos: fanfarra, madrigal, entrada, pastorcito, girardilha, pastoral, fandango, arieta, sapateado e Katia a la Espanhola. Execução da London Symphony Orchestra, sob a direção de Henrique Bates. Na guitarra, Alfonso Moreno e Débora Mariotti.

0: 4:42.
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0: 4h52.
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0: Lucas Duque.
1: Lucas Duque e Cleiton Romário.
2: Liga!
3: 5 e 8.
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0: 5:21.
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0: final. Maiara Azevedo. Plural. Boa noite, Goiânia!
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0: 5h46.
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0: 5:57.
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0: 6 e 1.
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Olá, muito bom dia, bom dia, bom dia, sejam muito bem-vindos, já estamos no ar com mais uma edição aqui do nosso Alvorada Musical, neste início de manhã aí de segunda-feira, segundou meus amigos, com feriado aí, né, hoje feriado nacional aí, né, dia das crianças, e hoje também é dia de Nossa Senhora Aparecida, nossa padroeira, nossa mãe querida, né. São duas datas muito importantes aí que a gente destaca para você. Lembrando que já se passaram aqui no nosso calendário anual 285 dias até o exato momento, faltando aí 80 dias para fechar este ano de 2026. É um prazer imenso ter você aqui na nossa manhã, seja muito bem-vindo. Até às 7h30 da manhã eu te faço aquela excelente companhia aí na 92.9, tá bom? A primeirinha de hoje, Tião Carreiro e Pardinho, Golpe de Mestre. Bom dia a todos.

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1: 6:14.
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6: Olá, bem-vindo à nossa mensagem de esperança e encorajamento, Pão Diário. Hoje vou ler o texto de John Blaise com o título Conquistando Montanhas Juntos, baseado em 1 Samuel, capítulo 20, entre os versículos 35 e 42. Talvez você tenha visto ou ouvido uma variação desse ditado. Se quer ir rápido, vá sozinho. Se quiser ir longe, vá acompanhado. É interessante, mas há alguma pesquisa sólida que nos assegure de que essas palavras são verdadeiras? Pesquisadores britânicos e americanos demonstraram que, quando juntas, pessoas estimam que a altura de uma montanha é muito menor do que quando estão sozinhas. Em outras palavras, o apoio social é importante, tanto que permite que até mesmo o tamanho das montanhas pareça menor em nossa mente. Davi descobriu que esse tipo de incentivo era sincero e verdadeiro em relação à sua amizade com Jônatas. A ira ciumenta do rei Saul era como uma imensa montanha na história de Davi, fazendo-o temer pela própria vida. Sem algum tipo de apoio, nesse caso, de seu amigo mais próximo, a história poderia ter sido drasticamente diferente. Mas Jônatas, frustrado pelo modo como seu pai havia desonrado Davi, ficou ao lado do amigo. Por que ele deve morrer? Perguntou ele. A amizade deles tinha um propósito divino e fortaleceu Davi, permitindo que ele se tornasse o rei de Israel. Nossas amizades são importantes e quando Deus está no centro delas, podemos encorajar uns aos outros para realizar obras ainda maiores do que imaginamos. E você, onde encontra seu apoio social? Quem você pode encorajar com a sua amizade? Pense nisso. Eu sou a Clarice Fogaça e essa foi a nossa mensagem do dia.
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Isso mesmo, você ouvinte sempre em primeiro lugar aqui da nossa programação. Vamos seguindo até as 7h30 da manhã, aqui nessa manhã de segunda-feira, né? Feriadão aí. Dia das Crianças, dia de Nossa Senhora Aparecida. E também aí um comecinho de 20, sempre em primeiro lugar aqui da nossa programação. Vamos seguindo até as 7h30 da manhã, aqui nessa manhã de segunda-feira, né? Feriadão aí.

0: 2%. Hoje as máximas não passam da casa dos 21 graus, né? Segundo aqui dados do CIMEPAR, tem 35 milímetros de chuva aí previstos ainda para este dia, né? Para esta segunda-feira, né? Eita, bastante chuva, meus amigos, bastante chuva aí marcando para a nossa região sudoeste. Vamos atendendo aqui o pessoal que está participando. Bom dia lá para Dona Terezinha, senhor Gilberto, pessoal lá de Renascença. Bom dia para vocês aí.
1: Bom dia.
0: Buenas.
1: Tudo bom por aí?
0: Tudo certo.
1: Eu queria que você rodasse a música de Rick Renner, Nossa Senhora da Aparecida. Oferecer para todas nossas criancinhas do mundo inteiro, que Deus nos proteja tudo, de todos os mal. E que Deus tenha um bom fim de semana. Muito obrigado se for atendido, agradeço de coração. Amém.
0: Tá certo, Dona Terezinha, um abraço para a senhora, abraço aí para o seu Gilberto, né, o pessoal lá de Renascença, ligadinho ainda, Rádio Cristal, né, daqui a pouquinho sai mole com o Rick e Renner, né, muito bonita a canção aí de Nossa Senhora Aparecida, né, muito bem. Olha só, tem mais recado aqui, deixa eu ver quem tá participando. Bom dia lá para Dona Diana também tá mandando um recadinho aqui, diga lá, bom dia.
2: Bom dia, Matheus Soares. Aqui é a Dona Diana do Pai Soares, salvinho de todos os dias. Deus abençoe imensamente o dia de hoje e de sempre. Como hoje é o dia das crianças, queria te fazer um pedido bem especial. Eu tenho meu netinho que está fazendo aniversário amanhã, que é dia de Santo Antônio. E eu queria te fazer um pedido, se alguém tivesse um bom coração aí de arrumar um bolinho para trazer para o aniversário dele, e que eu vou agradecer muito. Ele está fora de pagamento e eu não tenho dinheiro para comprar o bolinho. Mas se alguém de bom coração puder me ajudar a comprar esse bolinho, trazer esse bolinho para ele, pode ser qualquer bolinho, trazer para ele, eu vou agradecer muito. E no mais, tenha um bom dia, que Deus abençoe a quem me ajudar. E toca uma música do Dia das Crianças aí, um feliz Dia das Crianças para todas as crianças do mundo.
0: Tá certo, Dona Diana, um abraço para a senhora aí, um abraço para todo o pessoal aí do Bairro Solete, né? Uma abençoada semana para vocês, né? Então, quem tiver um bom coração de ajudar, né? Pode chamar ali a Dona Diana, né? Chama a gente no particular aí que a gente manda o contato lá da Dona Diana, tá bom? Muito bem, um abraço aí e tudo de bom, tá, Dona Diana? Bom dia também lá pro meu amigo Valdir Halas. Ô, seu Valdir, como é que o senhor tá, meu amigo? Tudo certo? Muita chuva aí pros lados de Renascença. Um abraço aí pro senhor, um abraço pra Dona Salete. Família toda aí sempre tá na escuta, todos os dias aí na Cristal, né? Muito bem. Bom dia também lá pro seu Jocelino. Ô, seu Jocelino, como é que o senhor tá, meu amigo? Tudo bem? Diga lá, bom dia.
3: Bom dia, seu Matheus Flores. Bom dia, tudo bem? Certo. Tudo tranquilo? Hoje é o dia do meu aniversário. Vou pedir uma música lá para Santa Catarina, que é o terceiro de mental. E uma música oferecida para os meus filhos. Para tudo que estão ouvindo, para vocês da rádio. Deixa eu ser bem, né? Aqui do Ipiranga. Eu estou de aniversário para hoje. Vamos passar, assar mais um osso, né? E vamos
0: que coisa comer. Boa, hein?
3: Uhum. Eu ofereci para todos, pessoal. Para a turma de Capitão Montes Mágicas também.
0: Tá certo, seu Jocelino. Um abraço aí para o senhor. Um feliz aniversário, né? Que Deus continue lhe abençoando. E muita saúde, muita paz e muitas alegrias na sua vida, né? E que esses anos aí se multipliquem, né? Continue sendo essa pessoa maravilhosa, né, que o senhor é. Grande amigo aí, né? Isso. Pessoa muito querida. Deus abençoe mais essa data aí especial, né, seu Jocelino? E aproveitar, né? Aproveitar. Aproveitar com a família aí, né? Sapecar aquele ossinho e aproveitar o dia, né? Então tá bom. Deus abençoe, tá, seu Jocelino? Um abraço aí pra todo o pessoal aí, toda a família. 6 horas com 25 minutos. Você também pode mandar teu recado, participa com a gente, 3525-1183. Ou também você pode mandar teu recadinho, né? Teu recadinho, teu áudio aqui no nosso WhatsApp também. É o 999-16-5518. Mande teu recado, mande teu bom dia, que com certeza a gente vai estar te atendendo aí, tá joia? Chegando agora, Rick Renner, Nossa Senhora.

0: Obrigado, gente. Um beijo. Tchau.
1: Tchau.

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Muito bem, 6:42. Vamos seguindo aqui com a nossa programação até as 7:30 da manhã com você. Lembrando que daqui a pouquinho, logo mais às 7 horas, tem horário reservado à propaganda eleitoral gratuita pelo rádio, né? Muito bem. 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Vamos trazer mais uma moda por aqui? Chegando agora a Musical São Francisco. Ô, amigo... Daqui a pouquinho eu volto, hein? Não sai daí.

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3: Muito bem, 6 horas com 56 minutos. Falamos agora dos aniversariantes do dia. E os aniversariantes desta segunda-feira, 12 de outubro, são Adenir Canova, Adroaldo Pilate, Alaides Gonçalves Machado, Andréia Torres, Claudete Torres, Cristiane de Oliveira, Darcy Fogaço, Hélia de Oliveira, Hilda Belé, Eliseu Lusa, Ivanir de Lima, Jocelino Flores, Lorival Oliveira Rosa, Maria Aparecida Meireles, Lucas Bednarski, Marli de Almeida, Maurício Ramos de Oliveira, Olímpio Lamer, Rosane de Almeida, Rosilene Postirolia, Roque Piscine e Vitor Emanuel Paim. Então esses são os aniversariantes de hoje. Um feliz e abençoado aniversário para cada um de vocês, com muita saúde, muita paz, muitas alegrias e que Deus continue abençoando a vida de cada um aí, né? São homenagens de toda a nossa equipe da Cristal FM. Parabéns pelo seu dia.

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0: Muito bem, estamos de volta, 7 horas 11 minutos. 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Bom dia também aqui pro pessoal que tá participando. Bom dia lá pro Wilson Artivic. Bom dia, meu amigo. Grande abraço para você, um abraço para a família Artivic do bairro Alvorada. Obrigado sempre pelo carinho e pela sintonia. Bom feriadão aí. Bom dia também aqui pra nossa ouvinte, a dona Lorini. Diga lá, dona Lorini, bom dia.
1: Bom dia, Matheus.
0: Bom dia.
1: Eu pedi para Nossa Senhora da Aparecida que abençoe todas as crianças e todos os nossos ouvintes da Rádio Cristal. Até onde alcançar as ondas fortes, beleza? E abençoar todas as crianças. Criança feliz, feliz a cantar, alegre embalar seu sonho infantil. Ó, meu bom Jesus, que a todos conduz, abençoar as crianças do nosso Brasil.
0: Amém, dona Lorini. Deus abençoe, né? Grande abraço para a senhora. Uma ótima e abençoada semana e um feliz dia das crianças para todas as nossas crianças aí, né? Que coisa bacana. Um abraço para todo o pessoal que está ligadinho lá pelos lados de Renascença, né? Que coisa boa. 7 horas com 14 minutos, bom dia também lá pro Danilo Bernardi. Ô Danilo, como é que você tá, meu amigo? Tudo certo? Bom dia para toda a família Bernardi. Deus abençoe aí a semana de vocês. Mãe Aparecida, hoje quero te agradecer por cuidar tão bem de todos que carrego em meu coração. Obrigado, mãezinha querida, né? Mensagem que o nosso ouvinte compartilha com a gente, né? Bacana. Bom dia também lá pro seu Antônio, pra dona Tere, pessoal aí do bairro Santa Rita. Também estão lá tomando um verde no capricho, né? E ouvindo aí a Rádio Cristal, né? Boa e abençoada semana pra vocês também aí, né? Meu abraço pra todo o pessoal aí do Santa Rita. Chegando mais moda, João Mineiro e Marciano agora tá na vez. Atenção, Aline, você ouve aqui.

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Muito bem, 7 horas com 26 minutos e meio. Você ouviu neste bloco aí a banda 2001, né? Também os Serranos e João Mineiro e Marciano, né? Muito bem. 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Bom dia também aqui para o pessoal que está participando, mandando um recadinho aqui no nosso WhatsApp. Bom dia lá para o Ade Schmidt. Bom dia, Ade. Tudo certo, meu amigo? Que Nossa Senhora Aparecida abençoe cada um de nós, Mateus. Amém, meu amigo. Amém. Que assim seja, né? O Ade está lá tomando um verde bem caprichado e ouvindo a Rádio Cristal também, né? Aquele abraço. Um bom feriadão e uma boa semana aí, tá bom, Ade? Bom dia também lá para Dona Terezinha Rafaim. Bom dia, Dona Terezinha. Grande abraço. Deus abençoe aí a sua semaninha. Um bom feriadão também aí de Nossa Senhora Aparecida, né? Bom dia lá para o Sérgio, a Dona Terezinha, pessoal da linha Manduri também estão lá ouvindo a gente, né? Bom feriadão para vocês e uma abençoada semana também, tá bom? 7 horas com 29 minutos, pessoal, vou ficando por aqui. Um grande abraço a todos. Amanhã, bem cedinho, o seu Mateuzinho está de volta a partir das 6 horas da manhã com mais programação aqui pela Rádio Cristal. Vou deixando aqui a saideira com o milionário José Rico. Faz um ano e, na sequência, chegando aí as informações do Bom Dia Marmeleiro. Até lá. Tchau, tchau.

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0: 7:37.
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3: Bom dia, 7:38, estamos iniciando mais uma edição do Bom Dia Marmeleiro. É segunda-feira, feriado nacional, dia de Nossa Senhora Aparecida, 12 de outubro de 2026. 7:38.
4: Olá, bom dia. Está no ar mais uma edição do Bom Dia Marmeleiro, desta segunda-feira, 12 de outubro. Houthis ameaçam novos ataques após morte em aeroportos sauditas. Mais de 32 mil empresas deixaram de operar na Argentina sob governo Milei. Esses e outros destaques você ouve agora na edição do Bom Dia Marmeleiro desta manhã.
3: 7:39, repórter Milena Abreu.
5: Hoje, 12 de outubro, é feriado nacional e pode até ter quem pense que o motivo é o Dia das Crianças. Mas, oficialmente, o feriado existe por causa do Dia de Nossa Senhora Aparecida, a padroeira do Brasil. A devoção à santa ganhou reconhecimento nacional em 1930, quando o Papa Pio XI a proclamou oficialmente padroeira do país. Mas a data só virou feriado nacional 50 anos depois, em junho de 1980, por meio de uma lei sancionada pelo então presidente João Figueiredo. A história de Nossa Senhora Aparecida começa em outubro de 1717, no Rio Paraíba do Sul, no interior de São Paulo. Três pescadores tentavam conseguir peixes para um banquete que seria oferecido a uma importante autoridade da coroa portuguesa que visitava a região. Naquela época, o Brasil era uma colônia de Portugal. Depois de horas sem sucesso, uma das redes trouxe algo inesperado, o corpo de uma pequena imagem de Nossa Senhora da Conceição. Em seguida, outra rede trouxe a cabeça da mesma imagem. Os pescadores reuniram as partes e seguiram trabalhando. Segundo a tradição católica, depois que encontraram a imagem, as redes passaram a ficar cheias de peixes, em quantidades muito maior do que eles esperavam. O episódio foi interpretado como um milagre e deu origem à devoção popular à santa. A imagem encontrada foi levada para casa de uma das famílias da região, onde ganhou um pequeno altar. Com o passar dos anos, a fama dos milagres atribuídos à santa atraiu cada vez mais devotos. A devoção cresceu, surgiram capelas, igrejas e, mais tarde, o Santuário Nacional de Aparecida, no interior de São Paulo, que hoje recebe milhões de peregrinos todos os anos e é considerado um dos maiores centros de peregrinação católica do mundo. Mais de 3 séculos depois daquele episódio, às margens do Rio Paraíba do Sul, Nossa Senhora Aparecida continua sendo um dos principais símbolos da fé católica no país. Por isso, é comum encontrar sua imagem em casas, comércios e igrejas espalhadas por todas as regiões do Brasil. Da Rádio 2, Milena Abreu.
4: Um ataque ao aeroporto internacional de Riad deixou 1 morto e 11 feridos no domingo, segundo a Reuters. Forças da coalizão liderada pela Arábia Saudita disseram que um projétil não identificado atingiu o Terminal 4 e provocou um incêndio. As defesas sauditas também interceptaram um míssil de cruzeiro perto do aeroporto King Khalid. Os ataques Houthis a aeroportos da Arábia Saudita incluem a ofensiva de sábado em Riad, reivindicada pelo grupo que matou 13 pessoas e feriu mais de 300. O porta-voz militar Houthi assumiu a autoria e disse que o grupo também atingiu o aeroporto de Daman e instalações de Saudi Aramco. A Autoridade de Aviação Civil Saudita confirmou o ataque ao aeroporto King Fahd, em Daman, no último domingo. Um passageiro relatou que um projétil atingiu o pátio perto de aviões estacionados e provocou fogo. o aeroporto de Daman registrou atrasos e cancelamentos de voos após o ataque. Em Riad, imagens da televisão estatal mostram peregrinos correndo depois de um clarão e partes do teto cedendo. Os Houthis renovaram o alerta para que passageiros não usem aeroportos sauditas. O Ministério das Relações Exteriores, controlado pelo grupo, afirmou, a menos que o inimigo saudita pare sua agressão e interferência no Iêmen. O pior ainda está por vir, mencionou mesmo. A Embaixada do Reino Unido recomendou que britânicos evitem viagens não essenciais a Daman e a todos os aeroportos sauditas, exceto o de Medina. As autoridades de aviação dos Estados Unidos também pediram cautela a companhias aéreas que voam para ou sobre o país. A Arábia Saudita ampliou recentemente sua atuação militar no Iêmen com ataques contra os Houthis e apoio a uma contraofensiva do governo iemenita. Os Houthis afirmaram que o país realizou 124 ataques aéreos no Iêmen nas últimas 24 horas.
0: Terminal da ALTP, consórcio formado pelas empresas Louis Dreyfus Company e Amad, foi o primeiro a se conectar ao Moegão, no porto de Paranaguá. A operação foi realizada na manhã deste domingo e exigiu a interdição da avenida portuária e o trabalho de dezenas de profissionais. Considerado a maior obra pública do setor portuário em execução no Brasil, o Moegão recebe investimentos de cerca de 700 milhões de reais. O projeto concentra em um único local o recebimento de grãos e farelos transportados por trem para posterior envio aos navios. A conexão exigiu o içamento de uma estrutura metálica de 55 metros de comprimento e cerca de 35 toneladas. Para erguer a peça, foi utilizado um guindaste com capacidade para levantar até 600 toneladas e alcançar 48 metros de altura. A operação durou cerca de 2 horas. Com instalação, o terminal da LTP passa a estar conectado à galeria central do Moegão, que tem 1,7 km de extensão e abriga mais de 4 mil metros de correias transportadoras. As esteiras vão levar os produtos descarregados dos vagões até os terminais portuários. A previsão é que os 11 terminais do corredor de exportação leste do porto de Paranaguá estejam conectados ao sistema até outubro de 2027. Quando entrar em funcionamento, o Moegão vai ampliar a capacidade de recebimento de grãos e farelos por ferrovia no porto, que poderá movimentar até 24 milhões de toneladas por ano. Atualmente, a capacidade é de pouco mais de 5 milhões de toneladas. A expectativa é aumentar em 63% a eficiência operacional. O projeto também foi planejado para acompanhar futuras mudanças na malha ferroviária, incluindo a ampliação da Ferroeste, com um ramal a partir do Mato Grosso do Sul e a reestruturação da malha sul. Repórter Gabriel Ramos.
6: O Paraná exportou 18 bilhões e 700 milhões de dólares entre janeiro e setembro de 2026, crescimento de 5,5% em relação ao mesmo período do ano passado. Com isso, o estado foi o sexto maior exportador do Brasil, com vendas para 208 mercados internacionais. A China foi o principal destino dos produtos paranaenses, com compras de 4 bilhões e 300 milhões de dólares, o equivalente a 23,1% das exportações. Na sequência, aparecem Argentina, Estados Unidos, Índia e México. Segundo o diretor-presidente do IPAIDES, Jorge Calado, o resultado demonstra uma boa resposta do Estado ao momento de incertezas no comércio internacional.
7: Estes importantes resultados do comércio exterior do Paraná no mês de setembro, onde mesmo com barreiras tarifárias nós ampliamos nossas exportações em 5,5% em relação ao mesmo período do ano passado, demonstram de forma clara e evidente a importância do apoio das políticas públicas do governo do Estado do Paraná aos nossos competentes setores produtivos. Isto resulta em geração de empregos e balança comercial positiva para o Paraná.
6: Entre os principais produtos exportados estão a soja em grão, com 3 bilhões e 900 milhões de dólares, e a carne de frango in natura, com 3 bilhões e 300 milhões. As vendas de frango cresceram 25,8% na comparação anual. Já o óleo bruto de soja teve a maior alta entre os produtos destacados, de 78,9%, alcançando 750 milhões e 500 mil dólares. As importações também cresceram, 10,4%. E chegaram a 16 bilhões e 900 milhões de reais. Mesmo assim, a balança comercial paranense permaneceu positiva em 1 bilhão e 800 milhões de dólares no acumulado dos 9 primeiros meses do ano. Agência Rádio Web, de Curitiba, William Sopa.
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0: 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Informações com o repórter Vinícius Araújo.
1: O Supremo Tribunal Federal discutiu os limites de uma nova lei criada para fortalecer o combate às facções criminosas. Durante a audiência, que contou com a participação do Ministério Público de Minas Gerais, foram apresentadas contribuições sobre o chamado Marco Legal do Combate ao Crime Organizado. A Lei 15.358, de 2026, conhecida como Lei Antifacção, é questionada em 4 ações que são analisadas pelo STF. Entre os pontos em debate estão medidas que permitem ao Estado agir sobre bens ligados ao crime organizado e ao tráfico de drogas. O promotor de justiça e coordenador do Grupo de Atuação Especial de Combate ao Crime Organizado, o GAECO do MPMG, Giovanni Avelar Vieira, participou da audiência e falou sobre instrumentos previstos na nova legislação, como o contraditório diferido, a alienação antecipada de bens e o confisco de patrimônio utilizado no tráfico de drogas.
2: Enquanto as organizações criminosas, segundo dados do Fórum Brasileiro de Segurança Pública, geraram um faturamento de R$140 bilhões em 2022, o volume em 2024 de alienações antecipadas e de leilões por parte da Senad não chegaram a R$133 milhões, ou seja, 1.000 vezes menos do que o faturamento das nossas organizações criminosas.
1: Um dos pontos discutidos é a possibilidade de determinados bens serem vendidos antes do fim do processo. A chamada alienação antecipada busca evitar que o patrimônio apreendido perca valor enquanto a justiça ainda analisa o caso. O promotor também abordou o chamado perdimento extraordinário e o alcance do confisco de bens relacionados ao tráfico de drogas. São mecanismos que podem atingir o patrimônio utilizado ou obtido com atividades criminosas.
2: Perdimento extraordinário não é uma novidade, não é uma inovação da Lei 15.358. Já consta do ordenamento jurídico dos Estados Unidos, da Colômbia, do Reino Unido e vem muito na ideia que se diz muito. Vamos se combater com eficácia as organizações criminosas. Não se resolve só com a prisão, não se resolve só com o cárcere. E as medidas securatórias nós temos que reconhecer, apoiadas e previstas pela Lei 15.358, vem exatamente nessa linha. Vem exatamente seguindo a necessidade de que deixemos de atuar só na ponta, deixemos só de atuar, como se diz no interior de Minas, enxugando o gelo. É necessário atuar na desarticulação dos negócios destas organizações criminosas.
1: A audiência foi conduzida pelo ministro Alexandre de Moraes e reuniu 48 expositores durante 2 dias. As manifestações apresentadas vão ajudar os ministros na análise das 4 ações que questionam a constitucionalidade da nova lei. A expectativa é que a discussão contribua para definir como as novas regras poderão ser aplicadas no combate ao crime organizado, sem deixar de garantir os direitos previstos na Constituição. Do Ministério Público de Minas Gerais, Vinícius Araújo, Rádio MP, em todo lugar ao seu lado. Siga a gente nas redes sociais. Procure por MPMG Oficial. Para mais informações, acesse mpmg.mp.br.
3: O Piauí e o Paraná encabeçam o ranking de agilidade na hora de abrir uma empresa no Brasil. O líder tem um tempo médio na faixa das 6 horas e 45 minutos, enquanto o Estado do Sul fica um pouco acima das 9 horas e 40 minutos. Já o Sergipe ocupou a terceira colocação no levantamento realizado pela Junta Comercial do Paraná, ficando próximo das 10 horas e meia. A média nacional é de 1 dia, 7 horas e 25 minutos. E o estado com o maior tempo de conclusão de processo é o Mato Grosso, levando 2 dias, 18 horas e 56 minutos para a emissão de um CNPJ. A Junta Comercial do Paraná atribui a agilidade do vice-líder a medidas de desburocratização, como o Descomplica Paraná, criado em 2019 para facilitar a abertura, alteração e o encerramento de empresas. Para negócios de baixo risco, o processo pode ser concluído em menos de 24 horas. A Atualmente, 975 atividades econômicas são classificadas como de baixo risco e podem ser dispensadas de atos administrativos de licenciamento, desde que atendam critérios técnicos nas áreas ambiental, sanitária, de segurança e de zoneamento. O órgão ainda destaca que foram analisados 8.098 processos paranenses no mês de setembro, quase 10 vezes mais que os 792 analisados pelo Piauí. Agência Rádio Web, de Curitiba, William Sopa.
4: A Secretaria de Estado da Saúde organiza o atendimento às pessoas com sobrepeso e obesidade por meio da Linha de Cuidado, que integra a Atenção Primária à Saúde, a Atenção Ambulatorial Especializada e a Atenção Hospitalar. De 2022 a julho de 2026, o Paraná realizou 9.287 cirurgias bariátricas pelo Sistema Único de Saúde, o SUS, a segunda maior produção do país, atrás apenas de São Paulo, com 9.367 procedimentos. A obesidade é uma doença crônica e multifatorial que exige acompanhamento contínuo. Dados do Sistema de Vigilância Alimentar e Nutricional do Ministério da Saúde apontam que, em 2026, 73% dos adultos paranaenses com peso e altura feridos nas unidades de saúde estavam acima do peso, sendo que 34,8% apresentaram sobrepeso e 38,2% algum grau de obesidade. Os números reforçam a importância da prevenção e do cuidado, especialmente no Dia Nacional de Prevenção da Obesidade, celebrado em 11 de outubro. A Unidade Básica de Saúde é a porta de entrada do tratamento. Nela, as equipes avaliam o estado nutricional, investigam doenças associadas e identificam hábitos e fatores que influenciam o ganho de peso. O atendimento é definido conforme a condição clínica e as necessidades de cada pessoa. A cirurgia é um recurso complementar ao tratamento clínico e depende de avaliação multiprofissional e do cumprimento dos critérios previstos nos protocolos do SUS. Repórter Vitor Luiz.
5: Mais de 32 mil empresas deixaram de constar nos registros da Argentina desde que Javier Milei assumiu a presidência do país em dezembro de 2023. As informações foram divulgadas pelo jornal La Nación. A Argentina tinha 480.067 empregadores registrados em julho de 2026, contra 512.357 em novembro de 2023. Antes de Milei assumir, os dados foram compilados pela Superintendência de Riscos do Trabalho, o órgão do governo argentino, e divulgados pela La Nación. A redução apresenta uma queda de 6,3% no número de empregadores registrados. A Argentina registrou 32.290 empregadores a menos desde o fim de 2023. Apenas entre junho e julho deste ano foram 948 registros a menos. O país acumula 18 meses consecutivos de queda no número de empregadores. O total de julho é o menor desde 2007, segundo a série histórica.
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7: Segunda-feira, com chuva e temperaturas amenas na região sul. No interior, clima de extrema instabilidade e temperaturas mais amenas, abaixo da média nacional em vários pontos. Sob a forte influência do fenômeno El Niño, a passagem de frentes frias e ciclones extratropicais favorece volumes de chuva excessivos. No Rio Grande do Sul, o dia terá muitas nuvens com chuva isolada no norte e na região metropolitana. Porto Alegre registra mínima de 10 graus e máxima de 13. Em Santa Catarina, o tempo fica com muitas nuvens e pancadas de chuva isoladas do oeste ao litoral, com máxima de 18 graus em Florianópolis. No Paraná, a previsão indica pancadas de chuva acompanhadas de trovoadas em grande parte do estado, e Curitiba chega aos 19 graus de máxima. Um alerta de tempestade traz risco de ventos de até 60 km por hora e queda de granizo cobrindo Paraná, Santa Catarina e a metade norte do Rio Grande do Sul. As informações são do Instituto Nacional de Meteorologia. Viviane Bessa, o tempo e a temperatura.

0: Pontualmente, 8h, concluímos aqui mais uma edição do Bom Dia Marmeleiro. Vem aí, momento de esperança e, na sequência, show da manhã.
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Bom dia, querido amigo, amiga da Rádio Cristal, mais um dia iniciando, um dia para podermos escrever a nossa história, para sermos protagonistas da nossa vida. E eu quero te convidar a refletir um pouquinho hoje sobre algo muito importante. Olha, muitas vezes a gente acaba prendendo a respiração porque a nossa vida é como uma montanha-russa que não para. E o mundo segue com expectativa. As profundas transformações que ocorrem diariamente em todas as áreas da nossa vida. Nos últimos anos, temos visto um turbilhão de mudanças desde a guerra ao terror, a crise econômica, tantas outras coisas, terrorismos, explosões de smartphones, das redes sociais, graves conflitos armados, a primavera árabe, a imigração em massa, discussão sobre gêneros, debates sobre conceito de família, violência, reviravoltas políticas, ameaças nucleares, catástrofes naturais que fizeram o mundo estremecer. Nada está seguro. Amanhã, tudo pode ser diferente. Aquilo que consideramos certo hoje pode não estar mais em pé amanhã. Assim como muitas coisas que nós vemos, muitas catástrofes que acontecem. Além dos embates ideológicos e culturais, os eventos do mundo natural têm causado perplexidade. Cientistas se preocupam com o futuro do planeta. A Terra dá sinais de que as coisas realmente não vão bem. Por trás de todos os números e estatísticas, existem pessoas. Debaixo das estatísticas de violência, existem vítimas com seus traumas e lutas. Através dos números de crise econômica, existem desempregados, carência, lágrimas e pratos vazios. Em meio ao barulho ensurdecedor da discussão sobre gêneros, existem pessoas confusas tentando se entender ou fazer o melhor pelos filhos. Diante das contradições das religiões e igrejas e as promessas políticas falidas, existem pessoas decepcionadas. Como que você tem se sentido nos últimos dias? Tem mantido a esperança no amanhã? Sente-se preparado para enfrentar um futuro? Luta contra alguma tristeza ou ansiedade diante desse mundo confuso em que vivemos? Sabe, talvez você nunca tenha lido a Bíblia. Conhecendo-a ou não, nela você encontra resposta para muitos questionamentos que fazemos hoje. Acreditando nela ou não, esse livro antigo aborda muito do que se tratou nessas coisas que nós acabamos de falar. Por favor, não confunda igreja, religião ou certas personalidades com a Bíblia. Talvez você nem mesmo creia em Deus. Ou quem sabe, até seja uma pessoa religiosa, com convicções bem rígidas. Por um momento, por favor, retire as camadas de preconceito e procure, pelo menos, ouvir o que as Escrituras têm a dizer. Sem dúvida, você não vai se arrepender. Muitas coisas realmente estão mostrando para você. O mundo está mostrando para você que algo está diferente, que algo está errado. As respostas a gente pode encontrar na Bíblia. E Deus, ele é especialista em enxergar um rosto na multidão. E ele enxerga você. Em meio a bilhões de pessoas deste mundo, ele não vê estatística, mas vê e contempla cada homem e mulher, idoso, criança, individualmente. Ele sabe onde você mora, o que faz, o que vai no seu coração. Sabe os seus sonhos, suas falhas, decepções. Ele enxerga você neste momento. E ele diz algo muito precioso, que está lá em Mateus 11, versículo 28, que diz assim: "Venha a mim, todos vocês que estão cansados e sobrecarregados, e eu os aliviarei." Algo realmente grandioso está para acontecer nesse planeta. Jesus nos chama a olhar para cima, para o céu. Não para o céu do terror e do medo e nem para qualquer solução humana que mais cedo ou mais tarde nos decepciona. Ele nos chama a esperar que venha do céu o maior resgate da história. Nossa redenção se aproxima. E eu quero te fazer um convite a aceitar o convite de Deus,
Ele diz: venha a mim, se você está cansado e sobrecarregado. Eu quero orar com você. Pai querido, tantas coisas nós vemos nesse mundo e nós estamos nos sentindo cansados e sobrecarregados. O Senhor nos prometeu, em sua palavra, que nos daria descanso à alma, que aliviaria o nosso fardo. E nós estamos aceitando nesse momento o seu convite, estamos querendo entregar tudo em suas mãos para sentir a tua paz e o teu amor. Senhor, esteja com cada ouvinte aqui da rádio, que eles possam ter um dia abençoado e principalmente que o Espírito Santo toque no coração de cada um para que eles conheçam a tua palavra e a tua verdade. Em nome de Jesus, amém. Olha, esse trecho eu li de um livro muito especial. O livro se chama A Maior Esperança. Foi muito bom estar com você nesta manhã. Espero que Deus esteja abençoando muito sua vida, te dando muita esperança a cada momento. E a cada dia, lembre-se, estude a palavra de Deus e você vai ver que você vai ter riquezas, aprender muitas coisas grandiosas com Deus, tá bom? Um grande abraço, até amanhã. Tchau, tchau.

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Maravilha, meu povo amigo. São 8 da manhã, mais 16 minutos agora, 8:16. Vamos chegando nesta manhã de tempo carancudo, tempo feio. Choveu ontem, de madrugada choveu, agora pela manhã também. E pelo que tudo indica, prossegue. É muita água que está caindo no céu. Bom dia, cidade. Bom dia, interior. Tudo bem contigo? Espero que sim, que fique melhor a partir de agora. Para quem está no seu merecido descanso, aliás, descanso que de repente para muitos já começou no final da sexta-feira e vão voltar às atividades somente amanhã. Tem gente que está na lida? Tem, eu, por exemplo. Estamos aqui, pessoal das farmácias, pessoal aí que está nos postos com combustíveis, panificadoras, mercados, enfim, tem muita gente na lida hoje. Bom trabalho para vocês, viu? 8+17 469-9916-5518 é o WhatsApp, canal de comunicação da minha, da sua, da nossa Cristal FM, a mais central do sudoeste do Paraná. 8:17, mais umas quireiras. Mineirinha ferveu, é Paula Fernandes.

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3: Ok, são 8 da manhã, mais 23 minutos. 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

0: 8h24, Jane de Paula, Guia dos Astros.
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2: Olá, amores! Chegando por aqui hoje, segundona, mais uma segunda do mês de outubro 2026. Hoje, 12 de outubro, para muitos, feriadão, né? Para outros, vamos trabalhar. Hoje, 12 de outubro, é dia de Nossa Senhora Aparecida, dia da criança, é dia do corretor de seguros, dia do descobrimento da América, dia também do engenheiro agrônomo, dia nacional da leitura e dia nacional do mar. Parabéns a todos os baixinhos, né? Pra gente comemorar esse dia maravilhoso, meus pequenos. E a gente tá aqui trabalhando, né? Quem faz aniversário hoje, que seu dia seja muito especial, viu? Previsões astrológicas chegando e já trazendo aí pra você de Áries, Touro, Gêmeos e Câncer.
3: Áries, de 21 de março a 20 de abril.
2: Áries, bom dia! Renove seus hábitos, as roupas, as amizades, enfim, tudo que não combina com o agora. Esse período será marcado por um forte desejo de estabilidade e conforto no plano material. Seja realista e poderá contar com a ajuda de amigos e familiares em seus projetos, tá? Número hoje 4, cor azul.
3: Touro, de 21 de abril a 20 de maio.
2: Touro, bom momento no campo sentimental. Aquele alguém que você procura está chegando. Os negócios estão favorecidos. Evite a insegurança. Não pergunte aos outros o que acham de você. Faça uma autocrítica construtiva. Bom momento no campo afetivo. Cor amarelo. Número de sorte, 14.
3: Gêmeos, de 21 de maio a 20 de junho.
2: Gêmeos, o romantismo e a sedução conspiram para que você tenha excelentes momentos na vida afetiva e amorosa. Muita harmonia em família e em relacionamentos pessoais. Nova oportunidade profissional. É possível que você seja chamado para ocupar uma posição de maior responsabilidade. Bom momento no campo familiar. Cor azul número 2.
3: Câncer, de 21 de junho a 22 de julho.
2: Canceriano, tudo de bom na vida sentimental, pois seu desejo de viver a relação com profundidade será correspondido. Coloque mais lazer em sua vida. A chave do sucesso será colocar

0: você em primeiro lugar. Reveja seus passos e expresse seus sentimentos com mais clareza. Número 70, a cor para você hoje é vinho. Eu volto rapidinho trazendo previsões para Leão, Virgem, Libra e Escorpião.
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2: Ok, Jane Paula, te aguardamos então. 8:27. Tem participações aqui no nosso programa. Marcos Botega, bom dia, bom dia. Tá com frio, Marcos? Pois é, seu Valdir, dona Salete, bom dia.
3: Bom dia, Chiquinho, tudo bem?
2: Tudo bem, graças a Deus.
3: Meu Deus, com a chuva dessa, pra você até daqui a pouco tá trabalhando hoje, né? É, não dá pra ir pra horta hoje, a lenha seca tá terminando. O Borai, eu acho que vai ter que ser desligado daqui a pouco.
2: Capaz?
3: Bom trabalho, bom feriado pra ti e pra quem tá ouvindo, a Cristal também, bom feriado.
2: Obrigado, seu Valdir. Obrigado, dona Salete Polida Halas. Tudo de bom pra vocês. Muito bem. Oi, Chiquinho. Bom dia. Bom dia, dona Diana. Como é que está a senhora? Aí no bairro Solete. E a dona Diana fazendo um pedido aí, né? É, pedindo um bolinho pro netinho dela que está de aniversário amanhã. Pode ser qualquer bolinho, é para o aniversário dele. Então tá bom, dona Diana. Se alguém quiser compartilhar deste momento com a senhora, quem tiver condições de fazer a doação de um bolinho pro netinho da dona Diana, que segundo ela não tem condições de comprar, pode entrar em contato conosco aqui. 469-9916-5518, tá bom? E já, de antemão, parabéns, né? Parabéns ao netinho aí da dona Diana. Não mandou o nominho dele aí. Mas então tá bom, tá certo. Bom dia, bom dia, bom dia. O Neri acompanhando o programa com mate amargo, bem cevado. Eu já tomei chimarrão cedinho hoje, perto do meio-dia. Vamos matear de novo.
4: Bom dia, tudo bom? Bom. Será que chove ou não chove?
2: Mas se virar um vento, acho que é capaz de chover, viu? É, pode ser. É água que São Pedro manda. Vamos lá? Vamos que vamos. Antes de ir embora. É, mas até ir embora vai demorar um bocadinho ainda. É os atuais.

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11: Já estamos de volta. Leão, reflita sobre o que realmente deseja para a sua vida e trace projetos em curto prazo. No campo profissional, está hábil como nunca e conseguirá chegar rapidinho ao seu alvo. Então, o ideal é se abrir. Diga tudo o que sente àquela pessoinha do seu coração. Progresso profissional. Número 4, a cor é violeta.
12: Virgem, de 23 de agosto a 22 de setembro.
11: Virgem, setor amoroso favorecido, momento de aproximação e entendimento com a pessoa amada. Você está perto do seu eixo psíquico, seu centro de paz. Busque hoje a libertação dos seus sentimentos e valores profundos. A fase deverá ser de harmonia e solidariedade, pois você estará mais paciente. Bom momento no campo financeiro. A cor é verde, número 7.
12: Libra, de 23 de setembro a 22 de outubro.
11: Libra, seja prudente em sua vida financeira. Assim não dispensará os momentos românticos que poderão acontecer com quem está ao seu lado. O que importa é estar disponível para curtir os prazeres da vida. Tudo estará ótimo no trabalho. Tome a liderança, mas saiba ouvir os colegas também. Bom momento no campo social. A cor para você hoje é esmeralda, número 12.
12: Escorpião, de 23 de outubro a 22 de novembro.
11: Escorpião, ouça os amigos. Possibilidade de encontros com pessoas que lhe mostrarão como você pode melhorar o seu desempenho em todos os setores da vida. A atenção que você der às questões financeiras vai reverter em equilíbrio, o que lhe fará muito bem. A cor Havana, número 15. Voltamos rapidinho com previsões para Sagitário, Capricórnio, Aquário e Peixes. E se você é de algum desses signos, então fica aqui que eu volto já.
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6: Bem, são 8 da manhã, 36 minutos, 30 segundos. Olha, hoje o Sintraf, o Sindicato da Agricultura Familiar, está fechado, mas, amanhã abre? Opa! Tem serviços diversos para serem prestados a você, né? Contratos diversos, comodato, arrendamento, compra, venda, aluguel, parceria, declaração simples, declaração do INSS, encaminhamento de auxílio-doença, encaminhamento de salário-maternidade, encaminhamento de aposentadoria, emissão de CAF, declaração de ITR, emissão de CCIR, Xerox, impressão de boleto, exame de visão. Aliás, exame de visão vai ser nessa próxima quinta-feira, a partir das 8h30 da manhã. O Dirceu vai estar atendendo, então, nesta quinta-feira, realizando os exames de visão ali no sindicato. Tá bom? 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

0: Você ouviu o Guilherme Santiago cantando Azul aqui na programação Cristal FM. Carlos Teló presente, Chico. Opa, ganhou um pontinho no boletim e a presença garantida, com certeza, né? Grande Zeb Carlos Teló aí pelos lados do bairro Araucária. Então tá certo, tudo de bom e mais um pouco pra ti neste feriado.
1: Bom dia, tchê. Como é que temos?
0: Temos parei. Bem. Parei.
1: Não sei se tinha que ser proibido o domingo ou a segunda. Roda aí. Tiburcio da Estância, socando canjica.
0: Opa!
1: Eterno para ir. Esqueci o... Os cachorros já estão bebendo água no terceiro degrau da escada.
0: Mas com certeza, né?
1: Tocar.
0: Abraço, meu amigo. Já vamos rodar para ti aí. O Tibúrcio da Estância, mas com essa umidade, será que dá quórum socar canjica hoje? Vai que de repente dá, né? Hoje é dia de escolher as paias pro paieiro. Jogar uns rastoios lá pros bezerros, pros terneiros. Mais ou menos assim, né? Vamos de Castelo de Amor, Chitãozinho e Chororó.

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12: E vamos que vamos, 8 da manhã, 50 minutos, com mais 30 segundos. 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Bom dia, Curucaca, que está me assistindo ali, ó. Buenas, um abraço para ti, boa chuva. Vai camperear hoje? Está mais bom de ficar embaixo do protegido, né, dona Curucaca? Veio me fazer uma visita. Seja bem-vinda. 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Muito mais, 52. Ah, Jane de Paula pedindo passagem, então chega aí, moça, proseia.
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14: De volta com as últimas previsões para hoje, segunda, 12 de outubro, dia do baixinho. Sagitário, bom dia. Apague as recordações do passado. Algo que você julgava impossível vai acontecer. Mantenha a fé, o otimismo e acredite em milagres. Não deixe que passem para trás as coisas que são direitos que você trabalhou para conquistar. Cor vermelho, número 17.
15: Capricórnio, de 22 de dezembro a 20 de janeiro.
14: Capricórnio, aventuras e envolvimentos afetivos passageiros estão em alta. No trabalho, novos desafios estão à espera. Porém, antes de assumi-los, resolva todas as questões profissionais pendentes. Evite se culpar pelo que não deu certo. O papel de vítima não lhe cai bem. Número 21 e a cor é rubi.
15: Aquário, de 21 de janeiro a 19 de fevereiro.
14: Aquário, terá que enfrentar os desafios que vêm por aí. Não se preocupe, será tudo a favor do crescimento pessoal e da evolução da sua carreira. Veja o lado positivo das coisas e sorria. O momento é perfeito para curar medos e planejar um futuro melhor. Cor laranja, número 23.
15: Peixes, de 20 de fevereiro a 20 de março.
14: Peixes, este período indica grande movimentação em sua vida. Suas iniciativas podem levá-lo a grandes conquistas e sucesso. Sua área comunicativa está em alta por causa da lua. É bom para preservar a harmonia em suas relações íntimas. Grandes alegrias no lar e no casamento também. Bom momento no campo sentimental. Cor para hoje, prata, número 62. A gente vai ficando por aqui, de volta amanhã com previsões astrológicas logo cedinho. Segura que é teu. Beijo no coração. Até amanhã. Tchau, tchau.
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12: Tchau amanhã, então, dona Júlia de Paula. Tudo de bom pra senhorita aí também, né? Verdade verdadeira. Nair de Souza mandando o seu sinal de positivo e operante. Então tá bom, Nair. Obrigado pela tua companhia. Amigo Nereu Mizerski, bom dia, mestre Chiquinho, que é padroeira do Brasil, Nossa Senhora Aparecida, te proteja e lhe dê muita saúde e sabedoria. Amém, Nereu. A você também, Anadir, tudo de bom, que Nossa Senhora proteja também. E um ótimo feriado com chuva e tudo, né? Com chuva e tudo. Quem que tá participando aqui? Vamos ver.
16: Bom dia, Marcelo.
12: Não é o Moraes, é eu, O Marcelo não veio hoje.
16: Estou doidão. Hoje é dia do meu aniversário, pedi essa música aí. E feliz aniversário.
12: Feliz aniversário para mim mesmo, né?
16: Aniversariante do dia hoje. E daí, mandar um parabéns para as crianças também.
12: Um parabéns para a criançada.
16: Para todos os meus netos, para todas as crianças que estão ouvindo. E para vocês, um abraço, que Deus os abençoe.
12: Amém, seu Juscelino. Um abraço para o senhor também e para toda criança que existe dentro de nós. Um dia eu cresço ainda, né? Estamos aí, 8h56 e mais umas quireras lá pro João, o Borges, o Tibúrcio da Estância, socando o Caixique e pitando o Paia.

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3: Hoje, 12 de outubro, é feriado nacional e pode até ter quem pense que o motivo é o Dia das Crianças. Mas, oficialmente, o feriado existe por causa do dia de Nossa Senhora Aparecida, a padroeira do Brasil. A devoção à santa ganhou reconhecimento nacional em 1930, quando o Papa Pio XI a proclamou oficialmente padroeira do país. Mas a data só virou feriado nacional 50 anos depois, em junho de 1980, por meio de uma lei sancionada pelo então presidente João Figueiredo. A história de Nossa Senhora Aparecida começa em outubro de 1717, no Rio Paraíba do Sul, no interior de São Paulo. Três pescadores tentavam conseguir peixes para um banquete que seria oferecido a uma importante autoridade da coroa portuguesa que visitava a região. Naquela época, o Brasil era uma colônia de Portugal. Depois de horas sem sucesso, uma das redes trouxe algo inesperado: o corpo de uma pequena imagem de Nossa Senhora da Conceição. Em seguida, outra rede trouxe a cabeça da mesma imagem. Os pescadores reuniram as partes e seguiram trabalhando. Segundo a tradição católica, depois que encontraram a imagem, as redes passaram a ficar cheias de peixes, em quantidades muito maior do que eles esperavam. O episódio foi interpretado como um milagre e deu origem à devoção popular à santa. A imagem encontrada foi levada para casa de uma das famílias da região, onde ganhou um pequeno altar. Com o passar dos anos, a fama dos milagres atribuídos à santa atraiu cada vez mais devotos. A devoção cresceu, surgiram capelas, igrejas e, mais tarde, o Santuário Nacional de Aparecida, no interior de São Paulo, que hoje recebe milhões de peregrinos todos os anos e é considerado um dos maiores centros de peregrinação católica do mundo. Mais de 3 séculos depois daquele episódio, às margens do Rio Paraíba do Sul, Nossa Senhora Aparecida continua sendo um dos principais símbolos da fé católica no país. Por isso, é comum encontrar sua imagem em casas, comércios e igrejas espalhadas por todas as regiões do Brasil. Da Rádio 2, Milena Abreu.
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10: Estamos de volta, 9 da manhã, 5 minutos e meio. Peguei uns pingos de chuva aqui agora. E corri lá pro lado de fora. Assim mesmo, né? Pra cima e pra baixo, assim é a vida do peão. Falando em peão, já já vai rodar o Almir Sater. 9,6, a rinite alérgica é uma condição em que o sistema imunológico reage exageradamente a partículas alergênicas presentes no ar, como pólen, poeira ou pelos de animais. Isso pode resultar em sintomas como congestão nasal, coriza, espirro e também coceira. É verdade. 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Alô, Neuza, Milk, seu Cacildo. Bom dia, bom feriado. 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E os spam continuam, né? Ouviram o telefone do seu Chiquinho tocando aqui, mas que barbaridade, que falta de laço nesse espião. E ligo a qualquer hora do dia, de noite, de madrugada, te incomodando. Isso tem que ter jeito. Como eu falei esses dias, se tem lei pra mim, tem lei pra você, tem que ter pra esse povo também. O povo incomodativo. A vontade que ele diz, é pinchar o celular pela janela, mas aí faz falta, né? 9-8. O seu Valdir mandou pra nós aqui? Já que não tem como trabalhar lá fora, o jeito é adesivar, né? Ah, olha que bacana as conservas do seu Valdir. Ah, vai adesivar os vidrinhos todos no capricho. É isso aí mesmo, né? Quem não tem, cão caça com gato, seu Valdir. Nair Brum também, vamos ver o que mandou aqui. 12 de outubro, dia de Nossa Senhora Aparecida. Hoje celebramos Nossa Mãe Maria, que caminha conosco, acolhe nossos pedidos e nos conduz a Jesus. Isso, dona Nair. Tá bom, tudo de bom para a senhora. O César Gaiopics. Bom dia. Ontem choveu 20 milímetros no bairro Santa Rita. Choveu um bocado em tudo que foi lugar ontem, né, amigo César Gaiopics? 9 e 9 horas da coincidência, Almir Sater, peão.

0: E beleza, tá aí, Luiz Marenco, quando os versos vêm pras casas, né? Isso aí, você ligadinho na melhor programação, Cristal FM 92,9, a mais central do sudoestão do Paraná. 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
7: São 9 da manhã com 19 minutos agora. 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
5: Maravilha, maravilha, 9 da manhã, mais 30 minutos, já já tem edição Cristal Notícias. Mas antes eu vou falar quem também está trabalhando hoje, sabe quem? Meu amigo Neco Pneus, trabalhando, mateando, tá com a dona Salete, é isso aí, né, meu amigo Neco Pneus. Então tá certo, tudo de bom pra ti, pra dona Salete, um bom feriado e um bom trabalho. 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Pouca coisa? Então tá bom. 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Isso aí, Neco, dona Salete, mais uma vez, tudo de bom. 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Grande Neco Pneus, vamos lá, Cristal Notícias.
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7: A Secretaria de Estado da Saúde organiza o atendimento às pessoas com sobrepeso e obesidade por meio da linha de cuidado, que integra a atenção primária à saúde, a atenção ambulatorial especializada e a atenção hospitalar. De 2022 a julho de 2026, o Paraná realizou 9.287 cirurgias bariátricas pelo Sistema Único de Saúde, o SUS, a segunda maior produção do país, atrás apenas de São Paulo com 9.367 procedimentos. A obesidade é uma doença crônica e multifatorial que exige acompanhamento contínuo. Dados do Sistema de Vigilância Alimentar e Nutricional do Ministério da Saúde apontam que, em 2026, 73% dos adultos paranaenses com peso e altura feridos nas unidades de saúde estavam acima do peso, sendo que 34,8% apresentaram sobrepeso e 38,2% algum grau de obesidade. Os números reforçam a importância da prevenção e do cuidado, especialmente no Dia Nacional de Prevenção da Obesidade, celebrado em 11 de outubro. A unidade básica de saúde é a porta de entrada do tratamento. Nela, as equipes avaliam o estado nutricional, investigam doenças associadas e identificam hábitos e fatores que influenciam o ganho de peso. O atendimento é definido conforme a condição clínica e as necessidades de cada pessoa. A cirurgia é um recurso complementar ao tratamento clínico e depende de avaliação multiprofissional e do cumprimento dos critérios previstos nos protocolos do SUS. Repórter Vitor Luiz.
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5: 9h36 já, barbaridade, o tempo passa voando. 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E chove, meu povo, chove. Bom dia, Chiquinho. Estamos na escuta desde cedo. Bom trabalho e bom feriado. Minha amiga Catarina, meu amigo Pedrinho, aquele abraço para vocês, tudo de bom. Sempre, sempre na audiência da Cristal, né? Catarina, Pedrinho, um excelente feriado para vocês aí pelos lados da Macanhã. Como é que tá os eventos por aí? Tudo dentro dos conformes? Então tá bom, né? Quem que tá participando aqui também? 9:38, café com biscoito.
12: Bom dia, Chiquinho.
5: Bom
12: aqui
5: dia.
12: É a Laurete.
5: Oi, Laurete.
12: Queria oferecer o programa para minha filha Rejane Aparecida Lewandowski, que está de aniversário hoje.
5: Certo.
12: E pra filhinha dela, o dia 14, tá completando 6 aninhos de vida. Aquela música do Rick Renner, ela, a Nossa Senhora Aparecida, que
5: certo.
12: Deus abençoe e proteja vocês aí da rádio. E dizer para ela que eu amo muito ela, que Deus abençoe e proteja muito ela e a minha neta.
5: Certo, Laurete, obrigado pela audiência, obrigado pela companhia. Daqui a pouquinho tem Rick Renner, agora tem Ben TV, Chitãozinho e Chororó.

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4: São 9 da manhã, mais 43 minutos com 30 segundos. 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Atendendo a Laurete, então, mandando um abraço, um desejo de um feliz dia das crianças e dia do aniversário para a netinha Rick Renner.

0: Obrigado, gente. Um beijo. Tchau.
1: Tchau.
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5: 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Up Children, The Lion. Vamos deixando a última aqui, né? E mal um pedacinho de outra. Chegando. Daqui a pouquinho, Padre Reginaldo Manzotti com o programa Experiência de Deus. Eu volto logo mais no Vanguarda Esportiva com as informações de esporte para você. Também a 1 hora no Comunicação e às 17 no Mix da Saudade e às 18 no Hora do Gaúcho. Tá bom? Hoje seu Chiquinho em todas aqui. 9:57, com mais 20 segundos. Deixo então a última. É Cláudia Leite com Luan Santana, Cartório.

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0: Viva Nossa Senhora Aparecida! Viva a padroeira do Brasil! Hoje, queridos irmãos e irmãs, celebramos a nossa padroeira, Nossa Senhora Aparecida, feriado nacional, dia de graças e bênçãos em nossas vidas. Como foi seu final de semana? Espero que tenha sido maravilhoso, com a missa, melhor ainda. Domingo com a missa é semana com a graça de Deus. Mas, todos juntos, viva Nossa Senhora Aparecida! Soga os fogos, sacristão! Toque os carrilhões, sacristão! Filhos amados, nós estamos no sétimo dia da novena, exatamente é isso. Hoje é dia, mas a oração continua, porque vamos rezar até a graça nos ser derramada. Saúdo a todos a partir da Rádio Evangelizar, de onde tudo começa, e as rádios irmãs cujos nomes cito neste momento.
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0: Saúdo você pela TV Evangelizar, sinal digital em todo o país, em várias cidades, canal aberto. Pelo YouTube, Padre Manzotti Oficial, isso mesmo, oficial, Padre Manzotti Oficial, aplicativo da Associação Evangelizar é preciso, e todas as plataformas digitais, dia de Nossa Senhora Aparecida, padroeira do Brasil, do povo brasileiro, rezando, suplicando, em nome do Pai, do Filho e do Espírito Santo, amém. Naquele tempo, houve um casamento em Caná da Galiléia. A mãe de Jesus estava presente. Também Jesus e seus discípulos tinham sido convidados para o casamento. Como o vinho veio a faltar, a mãe de Jesus lhe disse: eles não têm mais vinho. Jesus respondeu-lhe: mulher, por que dizes isto a mim? Minha hora ainda não chegou. Sua mãe disse aos empregados, aos que estavam servindo: fazei o que ele vos disser. Estavam 6 talhas de pedras colocadas aí para a purificação que os judeus costumam fazer. Em cada uma delas cabiam mais ou menos 100 litros. Jesus disse aos que estavam servindo: enchei as talhas de água. Encheram-nas até a boca. E Jesus disse: agora tirai e levai ao mestre-sala. Eles levaram. O mestre-sala experimentou a água que tinha sido transformado em vinho. Ele não sabia de onde vinha, mas os que estavam servindo sabiam, pois eram eles que tinham tirado a água. O mestre-sala então chamou o noivo e lhe disse: todo mundo serve primeiro o vinho melhor, e quando os convidados já estão embriagados, serve o vinho menos bom. Mas tu guardaste o vinho bom até agora. Este foi o início dos sinais de Jesus, e ele o realizou em Caná da Galiléia e manifestou a sua glória, e os discípulos creram nele. O evangelho de hoje é das bodas de Caná. Faltou o vinho e Maria percebeu. Eles não têm mais vinho, disse ela a Jesus. Nossa Senhora Aparecida, padroeira do Brasil, também há de dizer a seu Filho, nosso Senhor Jesus Cristo: no Brasil está faltando justiça. Neste povo que me tem por padroeira e o tem por Senhor e Rei, está faltando solidariedade. Está faltando respeito. Está faltando paz. Nossa Senhora está a clamar hoje a Jesus pelas nossas necessidades, pelas necessidades do Brasil inteiro, mas está a clamar pelas necessidades de sua família e também por mim e por você.
2: nada.
0: Antecipe em pedir, mãe. Peça teu filho por mim. Virgem Santa, Virgem Bela, peça por mim, mãe, nas minhas lutas diárias, nas minhas provações. E Jesus, Jesus vai dizer, enche as talhas de vinho, porque Nossa Senhora disse, fazei tudo o que Ele vos disser, e continua a dizer, faça tudo o que Ele vos disser, faça tudo. Jesus, eu farei tudo o que me mandar. E Ele diz, encham as talhas de água, milagre vai acontecer. Enchemo-nos desta água do batismo. Enchama-nos, enchemo-nos de graça, de esperança, de fé. Ó Senhora Aparecida, filhos amados, convido você a colocar as suas intenções por intercessão da Mãe Aparecida. Ó Senhora Mãe da Conceição Aparecida, padroeira do Brasil, Mãe cheia de misericórdia, volvei para mim vosso olhar compassivo. Atendei-me nessa necessidade e aflição. Diga qual é a sua aflição hoje, para que você possa dizer no dia de Nossa Senhora Aparecida deste ano eu recebi a graça. Diga qual é a sua aflição. Vós que fizestes cair as correntes do pobre escravo, curastes a menina cega e operastes prodígios que não têm conta, atendei-me também a mim, que me recomendo a vossa poderosa proteção. Mamãe Aparecida, não deixeis de atender-me, ó Rainha do Brasil, e estendei vosso manto protetor sobre mim, sobre minha família, sobre todo o Brasil, sobre a nossa pátria brasileira, sobre os nossos governantes neste ano de eleição. Ó Senhora Aparecida, Nossa Senhora Aparecida, Rainha do Brasil, rogai por nós. Nossa Senhora do Brasil, Rainha, intercedei por nós. Nossa Senhora Aparecida, fazei-nos dignos das promessas de Cristo. Eles não têm mais vinho. Deixa Nossa Senhora perpassar por sua casa, por sua vida, e que ela nos ajude hoje a interceder a Jesus. Que ela continue hoje a apresentar a Jesus as nossas necessidades. Hoje é um dia mais que especial, é dia de Nossa Senhora Aparecida. Chame teu amigo, chame tua amiga. O programa já começou, volte comigo, eu volto já.
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0: 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Esse bravo mar da
1: vida. Que nas águas do rio Paraíba, uma simples pesca aconteceu. E de fato essa pesca muda toda a história do Brasil, pois lá foi encontrado primeiro o corpo de uma imagem de Nossa Senhora da Conceição e depois a cabeça. Desde os tempos antigos, Portugal foi um país muito devoto da Virgem Maria, da Conceição Imaculada. A figura de Nossa Senhora sempre foi símbolo de proteção e esperança. E esta devoção passava de geração em geração. Os reis portugueses, reconhecendo a importância da Mãe de Deus, sempre tiveram por protetora. Foi quando, em 1671, rei Dom João IV consagrou o Portugal e seus territórios, incluindo o Brasil, na época que era colônia, a Nossa Senhora da Conceição. Mas haveria uma história que se realizaria nas terras brasileiras. Em outubro de 1717, acontece o fato marcante. 3 pescadores, Domingos Garcia, João Alves, Felipe Pedroso, foram encarregados de fazer um banquete em homenagem ao governador que visitaria Guaratinguetá. Apesar dos esforços, as redes voltavam sempre vazias. A época era desfavorável à pesca. Persistindo na tentativa, os pescadores rezavam e pediram a intercessão de Nossa Senhora. Foi quando, logo em seguida, João Alves puxou das águas o corpo da imagem de Nossa Senhora da Conceição. Logo depois, a cabeça da imagem. A imagem era de Nossa Senhora da Conceição Aparecida. Acredita que a imagem tenha sido moldada por um devoto, inspirado naquela proteção de Portugal, a consagração de Portugal e as colônias à Nossa Senhora. Após o resgate da imagem, os pescadores vivenciaram um milagre. Suas redes, antes vazias, começaram a encher de peixes, quase afundando os barcos. Este evento foi interpretado como uma clara intervenção de Nossa Senhora. A imagem foi levada pelos pescadores até uma das casas, chamado Milagre das Águas, se espalhou na região e marcou a devoção popular à Nossa Senhora da Conceição Aparecida no Rio, que mais tarde será conhecida como Padroeira do Brasil. Continuamos depois. Agora, bom dia, Vera. Bom dia.
2: Bom dia, Padre.
1: Deus abençoe, minha filha. De onde você fala?
2: Cabrobó, Pernambuco.
1: Meu abraço a Cabrobó, Pernambuco. Como que você me acompanha ali, Vera? Filha, você tem que falar mais alto. Eu quase não te, estou te ouvindo. O que que você quer falar?
2: Eu quero que o senhor põe o nome do meu filho. Que oração.
1: É. O que que tá acontecendo, Vera?
2: Eu perdi meu filho dia 29 de agosto.
1: Meus sentimentos. Meus sentimentos. E como você perdeu ele?
2: Acidente de moto.
1: Meus sentimentos pela sua dor, pelo seu luto. É terrível. Imagino.
2: E meu filho só tinha 21 anos.
1: Certo. Ainda está muito recente. O luto ainda é grande dentro de você. Mas, filha, eu acolho e nós vamos colocar por intercessão de Nossa Senhora. Não por acaso estamos falando no dia de Nossa Senhora Aparecida. Pedi pelo seu filho e pedi por você. Você pode me dizer o nome dele?
2: Daniel Victor.
1: Não, Oliveira não Santos. Entendi, filha.
2: Daniel Victor.
1: Daniel Victor.
2: De Oliveira Santos.
1: De Oliveira Santos. Você tem outros filhos?
2: Tenho mais dois. Ele era o caçula.
1: Certo. Filha, essa dor, ela é tua. E eu digo, sinto com você, mas só você sabe o que é a dor da perda de um filho. Mas você entregue seu filho para Deus e pense nos filhos que restaram, nos filhos que continuam com você, que precisam de você. E essa certeza da ressurreição, filha.
2: E me entenda. Sabe que eu venho de 3 anos de perdas consecutivas.
1: É. Quem você perdeu?
2: Eu perdi minha mãe. 2 anos depois eu perdi meu irmão. Aí um ano agora eu perdi meu irmão, perdi meu filho.
1: Entendi. Lamento por isso, filha. Vamos rezar juntos. Jesus.
2: Jesus.
1: Ajude-me a suportar essa dor.
2: Ajude-me a suportar essa dor.
1: Nossa Senhora.
2: Nossa Senhora.
1: Aparecida.
2: Aparecida.
1: Hoje é teu dia.
2: Hoje é teu dia.
1: Me ajude, mãe.
2: Me ajude, mãe.
1: Me ajude a aguentar.
2: Me ajude a aguentar.
1: Suportar.
2: Suportar.
1: E me fortalecer.
2: E me fortalecer.
1: Eu tenho uma missão como mãe.
2: Eu tenho uma missão como mãe.
1: Cuide do meu filho no céu.
2: Cuide do meu filho no céu.
1: E dá-lhe forças, mãe.
2: E dá-lhe forças, mãe.
1: Para cuidar dos meus filhos que estão aqui na terra.
2: Para cuidar dos meus filhos que estão aqui na terra.
1: Amém.
2: Amém.
1: Filha, eu te acolho com muito carinho e vamos levar para o altar do Senhor. Tá certo?
2: Tá.
1: Sinto pela tua dor, mas Nossa Senhora vai te confortar. Jesus, das santas chagas, vai derramar uma gota do seu preciosíssimo sangue. Fica com Deus, Vera, de Cabrobó, Pernambuco. Lá nem perguntei, mas é quem nos transmite a Rádio Grande Rio FM. Dom José Vicente Pinto de Alencar Silva, da Diocese de Salgueiro. Filhos e filhas, eu quero lembrar a você que Nossa Senhora Aparecida é hoje, mas a novena continua, exatamente para dizer que, apesar de tudo, a nossa Graça continua a ser pedida e só vamos parar de rezar quando pudermos dizer obrigado, Senhor, pela graça recebida. 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

0: 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Filhos amados, temos muito ainda. Nossa Senhora Aparecida, rogai por nós. Nossa Senhora Aparecida, intercedei por nós. Hoje é o dia. Tome posse dessa graça. Eu vou para o intervalo e volto com a leitura orante. Você tem gostado da leitura orante? Grave o seu áudio, 41-3221-6060. Eu volto já. Volte comigo.
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0: 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Queridos irmãos e irmãs, voltando a Nossa Senhora Aparecida, foram muitos os milagres, desde o primeiro momento que a imagem foi encontrada. O mais famoso é o de Zacarias, um escravo que, ao se ajoelhar diante da imagem de Nossa Senhora, clamou a libertação. E, para surpresa de todas, as correntes que prendiam se quebraram, permitindo que ele ficasse livre. Este milagre não só mudou a vida de Zacarias, mas também inspirou outros a buscar a intercessão de Nossa Senhora em suas necessidades. Outro relato emocionante é uma família que, desesperada por causa da cegueira de sua filha, decidiu visitar o santuário de Aparecida e com fervor pediram a cura da menina. Quando chegaram, a criança, antes sem visão, exclamou com alegria: como é bonita esta igreja e como é linda a imagem. E se deram conta que ela estava curada. E estes milagres se espalharam e a devoção crescia cada vez mais. Mais do que o achado da imagem no rio, é o que ela passou a ser para o povo brasileiro, sinal de libertação e de grandes milagres. Nossa Senhora Aparecida, rogai por nós. Bíblia aberta, cartilha de oração.
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0: E nós estamos na leitura orante dos profetas, continuando com o profeta Eliseu. Hoje, segundo Reis, capítulo 6, versículo 1, você tem acompanhado os milagres, os prodígios do profeta Eliseu? Perdeu? Todos eles estão salvos lá no YouTube Padre Manzotti. E olha, gente, lá está sim os milagres de Elias, os milagres de Eliseu. Imperdível. Retome. Leia a Bíblia, saiba destes fatos. O Deus que fez milagres ainda o faz. Segundo Reis, capítulo 6, versículo 1. Este eu acredito que você nunca tenha ouvido. Preste atenção. Eliseu dirigia um grupo de profetas. Um dia eles lhe pediram: o lugar onde moramos com você é muito pequeno. Dê licença para irmos até o Rio Jordão, a fim de cortar algumas árvores, com ela construirmos uma casa para a gente morar. Algo justo, né? A casa era pequena para o grupo de profetas. E pediram: nos permita, Eliseu, ir até o Rio Jordão, cortar algumas madeiras para construirmos uma casa. Eliseu respondeu: podem ir. Um dos profetas insistiu que Eliseu fosse com eles. Eliseu aceitou e eles saíram juntos. Quando chegaram no Jordão, começaram a trabalhar. Um deles estava cortando uma árvore, quando de repente o ferro do seu machado escapou do cabo e caiu na água. Você sabe o que é um machado? Sabe, né? Os mais antigos sabem, os novos eu explico. É uma peça de ferro pontiaguda num cabo de madeira que serve para cortar lenha e cortar as árvores. O ferro escapou do cabo e caiu na água. O que vou fazer, senhor? Gritou ele para Eliseu. O machado era emprestado. Onde foi que ele caiu? Perguntou Eliseu. O homem mostrou o lugar. Então Eliseu cortou um pedaço de pau, jogou na água e fez o machado boiar. Pegue-o, mandou ele. O homem esticou o braço e pegou. Queridos irmãos, irmãs, é um milagre que está escrito, segundo Reis, capítulo 6, do versículo 1 ao versículo 8. Eliseu, os discípulos dos profetas, estavam crescendo em número. O lugar estava ficando pequeno. Eliseu concorda em acompanhá-los. E foi quando no trabalho o machado se deslocou da madeira e caiu na água. Você lembra do episódio que eu acabei de ler? O problema parece insignificante diante dos grandes milagres que Eliseu fez. Veja, mas é justamente aí que encontramos uma das belezas da passagem. O homem está preocupado porque perdeu algo que não lhe pertencia. Ele não diz simplesmente, perdi o machado. Ele diz, era emprestado. Preste atenção nisso. Isso revela responsabilidade. Ele estava trabalhando, mas reconhece que precisa responder por aquilo que recebeu. A passagem nos lembra que Deus também está presente. Presente nas pequenas coisas da nossa vida. Nossa vida espiritual não é feita apenas de grandes acontecimentos. Deus também se encontra nas preocupações do cotidiano. Ele se perdeu, disse ele. Não era nosso, era emprestado. Deus se manifesta no trabalho. Deus se manifesta nas responsabilidades. Deus se manifesta nas coisas que nos foi confiadas, nas pequenas perdas que nos angustiam, nas coisas pequenas da vida, Deus se manifesta. É isso que o texto de hoje também nos mostra do ponto de vista espiritual. Onde caiu? Eliseu não simplesmente resolve o problema. Ele pergunta onde caiu. A pergunta também pode nos gerar um questionamento. Onde eu perdi a paz, onde eu perdi a esperança, onde deixei de rezar, onde minha fé começou a esfriar, onde aconteceu aquela ferida que carrego, onde ele caiu, quer dizer, onde nós nos ferimos. Às vezes, queremos apenas que Deus nos conserte, conserte a nossa vida, mas ele nos convida a reconhecer a raiz do problema, onde ele caiu. Eliseu corta um pedaço de madeira, lança no local indicado, e o machado, o ferro, vem à tona. Então, Eliseu pede para que o discípulo tira, o discípulo de profeta. Ele estende a mão e pega a ferramenta. Deus realiza o extraordinário, percebeu? Mas é o homem que precisa estender a mão. Ele fez boiar extraordinariamente o ferro do machado. Mas Eliseu pediu, estenda a mão e pega. A divina providência não elimina a nossa participação humana. Queridos irmãos e irmãs, estes são os ensinamentos da leitura de hoje. De repente você ia falar, nossa, mas que milagre sem sentido, que fato extraordinário sem sentido. Pois aí está, uma interpretação e uma atualização deste fato miraculoso do profeta Eliseu. Eu vou para o intervalo, eu volto já. Volte comigo.
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2: Estamos na leitura orante, com coisas antigas e novas para quem está ouvindo. Volto a dizer, agora, depois, reprise às 10 da noite. E no final da tarde, começo da noite, é recortado e colocado no YouTube Padre Manzotti, a leitura orante. E aí você verá, não só de Eliseu, como de Elias e de outros profetas. Sempre fazemos esse recorte. Querido povo de Deus, nós estamos com uma ação, um lugar no seu coração. E isso é baseado em 2 Coríntios, capítulo 7, versículo 2. Dai-nos um lugar em vossos corações. Queremos começar a lembrar que o nosso coração está sempre aberto para você. Nós acolhemos a sua intenção, seu pedido com muita seriedade, carinho e fé. E as suas intenções mandadas são colocadas no altar do Senhor, são missas diárias, adoração ao Santíssimo, momento de oração, tanto no Santuário Nossa Senhora de Guadalupe, como também na TV, rádio e tantos outros momentos. Por isso, há um lugar para você em nosso coração. Aponte a câmera do seu celular no QR Code que está na tela, ou mande os seus pedidos através do WhatsApp 41-3221-6060 ou 0800-410-6060. Confie as suas intenções na obra Evangelizar é Preciso. Aqui você tem um lugar em nosso coração. Queremos rezar com você e por você. Antes de atender próximo ouvinte, quem me acompanha o sábado, eu disse que soltaria de novo um testemunho que me tocou profundamente. E eu farei agora. Sacristão, por favor.
3: Aqui é a Maria Clara de Poeira dos Gomes.
2: Preste atenção, gente.
3: Queria deixar meu testemunho sobre a leitura de hoje.
2: Escute.
3: São Paulo fala assim, que a comunidade deixasse um lugarzinho no coração para ele.
2: Olha aí.
3: Mas nessa leitura orante, o Senhor tomou para si e para evangelizar. aonde a gente tinha que guardar a obra e evangelizar no nosso coração.
2: Para um pouquinho, sacristão, pausa. Também. Foi exatamente nesse texto e a Maria Clara de Candidé entendeu. A equipe inteira entendeu o que aconteceu naquele momento. E foi que quando surgiu a ação. Você tem um lugar em nosso coração. Do começo, sacristão. Só porque as pessoas estavam desapercebidas. Atenção.
3: Aqui é a Maria Clara de Moura dos Lumes, Candidé, Ceará. Queria deixar meu testemunho sobre a leitura de hoje.
2: Pois
3: São
2: não.
3: Paulo fala assim, que a comunidade deixasse um lugarzinho no coração para ele. Mas nessa leitura orante, o Senhor tomou para si e para obra evangelizar. Onde a gente tinha que guardar a obra evangelizar no nosso coração. E colocar para evangelizar também nossas orações e o Senhor também. Que tem essa grande missão de divulgar e evangelizar a devoção de Jesus das Santas Chagas. Embora as coisas sejam bem difíceis, eu sempre faço questão de doar pouquinho que eu tenho, às vezes, com poucos centavinhos que me restam. Mas o que eu tenho, eu dou de muito coração.
2: Amém.
3: E sabes, padre, que
2: fala,
3: no meu coração sempre haverá um lugar para o Senhor.
2: Obrigado.
3: E também um lugar para evangelizar.
2: Amém.
3: Que tanto bem nos faz. E os testemunhos são prova disso. Que são testemunhos de cura e libertação, de vidas restauradas, vidas transformadas, de vida voltando para a casa do Pai novamente. Gostaria muito de dizer para o Senhor que minha vida também foi transformada e restaurada por essa obra. Evangelizar é preciso.
2: Maria Clara, não por acaso eu soltei duas vezes, sábado e hoje. Ela realmente foi tocada pelo Espírito Santo, que ela pegou na hora, o que a nossa equipe também pegou. E nós estamos em plena ação. Você que está me vendo, me ouvindo, tem um lugar em nosso coração. Meu abraço, Maria Clara de Candidé, Ceará, Rádio Aquarela FM, Dom Luiz Gonzaga Silva Pepel, da Arquidiocese de Baturité. Ieda, que a paz de Jesus esteja com você, Ieda.
4: Amém, padre. Bom dia, sua bênção.
2: Seja bem-vinda. Deus a abençoe. De onde você fala?
4: Belo Horizonte.
2: Minha saudação a Belo Horizonte. Como é que você me acompanha aí?
4: Aqui nós temos a TV evangelizar.
2: Ah, toca o sino, sacoleta! Eu gosto de ouvir isso. Temos a TV evangelizar, canal 15.1, mas temos mais, pode dizer as rádios.
4: Sim, nós temos a Rádio América.
2: Isso.
4: Mas eu escuto mais pelo aplicativo por causa do trabalho, né?
2: Tá.
4: Aí
2: certo.
4: Eu escuto pelo aplicativo da Rádio Evangelizar.
2: Palavra é sua, Ieda.
4: Padre, hoje eu quero pedir oração, porque nós estamos vivendo uma situação muito complicada na minha casa, situação financeira.
2: Sim.
4: O meu esposo, ele fez um empréstimo no banco e deu como garantia o nosso caminhão, que é o único bem que nós temos.
2: Certo.
4: Quando ele estava na metade das parcelas, o caminhão fundiu o motor.
2: Misericórdia.
4: E ficou, assim, um valor absurdo para consertar. Mas como a gente, assim, nós somos muito devotos, a gente reza muito, Deus colocou anjos no nosso caminho para poder nos ajudar. Então, depois de 1 ano e 6 meses, o caminhão ficou pronto mês passado. E ele está fazendo a primeira viagem dele. Porém, nós estamos, sim, muito endividados com as pessoas que nos ajudaram, com as pessoas que venderam as peças para a gente. Tem um padre amigo nosso que nos emprestou também um dinheiro para nos ajudar. E quando foi semana passada que ele viajou, veio um oficial de justiça aqui na nossa casa procurando por ele. Eu estava no trabalho, a minha cunhada que atendeu, o oficial de justiça não quis entrar em detalhes, só falou que era referente ao caminhão. Então, a gente está com muito medo do banco apreender o caminhão, sabe? Ele está viajando agora, assim, com muito apreensivo, porque a gente quer pagar. Porém, a dívida, assim, quase que triplicou. Ele já tinha pago a metade do empréstimo e o banco está quase triplicando o valor da dívida. E hoje, pela manhã, eu consegui falar com uma advogada para ver se ela consegue nos ajudar com relação para não ter a busca e apreensão do veículo, porque é o nosso ganha-pão para ele poder arcar com as dívidas, ele precisa estar com o caminhão.
2: Com
4: né?
2: certeza.
4: Então, assim, eu queria pedir oração, porque ele está muito atordoado com isso, ele não dorme, ele não come.
2: A advogada mostrou perspectiva?
4: ela ficou de me ligar novamente agora à tarde, porque ela estava indo para o médico, mas já me falou que tem como sim.
5: Tá
4: bom. Então, se a gente está com essa esperança, sabe?
5: Olha, não é por acaso que o Evangelho de hoje fala que estavam numa festa, faltou vinho, e Maria disse, eles não têm mais vinho. E eu, quando você me contava, eu quero junto pedir que Nossa Senhora fale a Jesus. Eles querem pagar a dívida. Eles não querem dar calote, mas eles precisam de vinho, eles precisam do caminhão para poder ganhar esse dinheiro. Na verdade é isso, não é, Ieda?
4: Sim.
5: Está sob recomendação da mãe, Ieda. E não por acaso você está falando comigo hoje.
4: Sim,
5: você vai ligar dizendo que houve uma reviravolta.
4: Amém. Eu creio e confio, Padre.
5: Amém,
4: creio,
5: filho.
4: Creio e confio. Eu pedi muito a Nossa Senhora. E está sendo tão propício falar com o Senhor hoje, no dia dela, que quando eu conheci o meu esposo, eu conheci ele na Canção Nova, indo para Aparecida do Norte, e ele comprou uma imagem de Nossa Senhora para a mãe dele, e essa imagem veio entre nós dois dentro do ônibus, e foi quando nós começamos o nosso relacionamento.
5: Então,
4: e
5: será
4: essa imagem, eu tenho ela aqui na minha casa. Minha sogra falou, não, essa imagem não é para mim, essa imagem foi que uniu vocês dois, então ela é sua, está dentro da sua casa.
5: Tudo está caminhando para a solução.
4: Amém.
5: Que Deus abençoe, Ieda. E você depois não esqueça de dar o testemunho. Minha saudação, Ieda, Belo Horizonte, Minas Gerais, TV Evangelizar, canal 15.1. Fale em Belo Horizonte, TV Evangelizar 15.1, Rádio Cultura FM, Rádio América FM, Arcebispo Dom Valmor de Oliveira Azevedo, Arquidiocese de Belo Horizonte. Eu vou para o intervalo e eu volto. Volto com o sétimo dia da novena. Hoje, dia de Nossa Senhora Aparecida. Volte comigo, voltamos já.

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0: 10 horas com 51 minutos, você está ouvindo a programação Experiência de Deus com o Padre Reginaldo Manzotti. 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Nessa rocha.
1: Del Minas Gerais, Ita FM, Itanguá Minas Gerais, Jubileu FM, São Tomé e Príncipe, Líder FM, Varreçaí, Rio de Janeiro, Nativa FM, Piacó, Bahia, Paraíba, Rota da Imigração FM, Criciúma, Santa Catarina, Rota do Sol FM, Boa Vista da Aparecida, Paraná, Santa Cruz FM, Pará de Minas, Minas Gerais, Vale da Serra FM, São Luís dos Montes Belos, Goiás e Veneza FM, Nova Veneza, Santa Catarina. Filhos queridos, a coroação da imagem que fora pescada do Rio Paraíba se deu apenas em 1904, 16 anos depois da princesa ter ofertado a coroa e o manto à Virgem. Em 1930, o Papa Pio XI proclamou Nossa Senhora Aparecida como rainha e padroeira do Brasil, reforçando a devoção que já tomava conta do Brasil. Por isso, no âmbito nacional é hoje, dia 12 de outubro, feriado, em homenagem à nossa padroeira, Nossa Senhora Aparecida. Filhos amados, preparem-se para a novena e rezar o dia. 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Iremos a Tirreno, Messina, Pompeia, Nossa Senhora do Rosário da Pompeia e o Monte Vesúvio do ano 79 d.C., vamos juntos à Costa Amalfitana, Patrimônio Mundial da Unesco, lugar lindíssimo. 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Filhos e filhas, e agora? Chegou o sétimo dia, mas hoje o dia de Nossa Senhora Aparecida, rogai por nós.
2: Rogai por nós, rogai por nós.
1: Ó incomparável Mãe, Nossa Senhora da Conceição Aparecida, Mãe de Deus, Rainha dos Anjos, Advogada dos pecadores, refúgio e consolação dos aflitos e atribulados, Nossa Senhora Aparecida, cheia de poder e de bondade, lançai sobre nós um olhar favorável, para que sejamos socorridos por vós em todas as necessidades em que nos acharmos. E de modo particular hoje, nesta novena, faça o meu pedido. Faça o seu pedido. Faça o seu pedido. Nossa Senhora Aparecida, padroeira do Brasil, livrai-nos de tudo que possa ofender-vos e ao vosso Santíssimo Filho Jesus. Nossa Senhora Aparecida, preservai-nos de todos os perigos da alma e do corpo. Dirigi-nos em todos os assuntos espirituais e temporais. Livrai-nos da tentação do demônio, para que, trilhando o caminho da virtude, possamos um dia ver-vos e amar-vos na eterna glória. Nossa Senhora Aparecida, rogai por nós. Nossa Senhora Aparecida, intercedei por nós. Nossa Senhora Aparecida, fazei-nos dignos das promessas de Cristo. E hoje, mais do que nunca, ó Deus, de imensa bondade, por intercessão de nossa padroeira, Nossa Senhora Aparecida, vos pedimos, dai-nos a bênção, ó Mãe querida, Nossa Senhora Aparecida, abençoai todo o Brasil, abençoai todas as famílias, abençoai os doentes, abençoai a água, a roupa dos enfermos, as fotos, em nome do Pai, do Filho e do Espírito Santo. Amém. Viva Nossa Senhora Aparecida! Viva nossa padroeira! 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

Olá, muito bom dia! Sejam muito bem-vindos. Já está no ar mais uma edição do programa da manhã, programa Ayrton José, aqui pela Cristal FM 92.9, abrangendo aí todo o sudoeste e oeste paranaense e extremo oeste e oeste de Santa Catarina. Até o meio-dia eu te faço aquela companhia bacana aí no outro lado do rádio, tá bom? Vamos começando aqui falando para você que hoje é feriado nacional, né? Hoje, dia 12 de outubro, feriado, dia de Nossa Senhora Aparecida, padroeira do Brasil, e também dia das crianças. Já se passaram 285 dias do nosso calendário anual, faltando apenas 80 dias para fechar o ano de 2026. Quem traz mais detalhes da agenda do rádio de hoje é a Elaine Dias.

0: gente, hoje é dia 12 de outubro, hoje é feriado nacional, dia de Nossa Senhora Aparecida, padroeira do Brasil. Hoje também é dia das crianças, dia do atletismo, dia do corretor de seguros, dia do engenheiro agrônomo, dia nacional da leitura e dia do cirurgião pediátrico, além do dia do mar.
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0: Apagando as velinhas hoje estão Sérgio Malandro, apresentador e humorista, Cláudia Abreu, atriz, e Vitória Estrada, que também trabalha nas artes cênicas.
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0: Vamos voltar um pouco no tempo? Foi em 1810 que, por carta régia, era criado o Banco do Brasil. Em 1931, era inaugurado o Cristo Redentor do Corcovado do Rio de Janeiro, um projeto do arquiteto Heitor Silva Costa e construído pelo escultor francês Paul Landowski. Ainda em 1931, acontecia a fundação da Frente Negra Brasileira, FNB. Em 1992, morria um deputado Ulisses Guimarães e a sua esposa, Dona Mora, de acidente de helicóptero no Largo de Angra dos Reis, no Rio de Janeiro. O corpo do deputado, no entanto, nunca foi encontrado. Em 2022, terroristas detonaram bombas no Sari Club, em Bali, matando 202 pessoas e ferindo mais de 300. E em 2002, morria Ray Conniff, músico norte-americano. Já em 2007, morria Paulo Autran, ator brasileiro. A gente fica por aqui com uma agenda do rádio. Amanhã tem muito mais. Até lá!

0: O tempo agora aqui em Marmeleiro encontra-se totalmente encoberto com chuva, né? Chovendo aí na nossa cidade. A temperatura agora está na casa dos 16 graus. As máximas hoje podem bater a casa dos 21 graus durante a tarde, né? Umidade relativa do ar está na casa dos 85%. Vamos trazendo aí a Viviane Bessa. Ela fala do tempo e temperatura para hoje, né, na região sul, 12 de outubro.
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2: Segunda-feira, com chuva e temperaturas amenas na região sul. No interior, clima de extrema instabilidade e temperaturas mais amenas, abaixo da média nacional em vários pontos. Sob a forte influência do fenômeno El Niño, a passagem de frentes frias e ciclones extratropicais favorece volumes de chuva excessivos. No Rio Grande do Sul, o dia terá muitas nuvens com chuva isolada no norte e na região metropolitana. Porto Alegre registra mínima de 10 graus e máxima de 13. Em Santa Catarina, o tempo fica com muitas nuvens e pancadas de chuva isoladas do oeste ao litoral, com máxima de 18 graus em Florianópolis. No Paraná, a previsão indica pancadas de chuva acompanhadas de trovoadas em grande parte do estado, e Curitiba chega aos 19 graus de máxima. Um alerta de tempestade traz risco de ventos de até 60 km por hora e queda de granizo cobrindo Paraná, Santa Catarina e a metade norte do Rio Grande do Sul. As informações são do Instituto Nacional de Meteorologia. Viviane Bessa, o tempo e a temperatura.
0: Obrigado, Viviane, pelas informações. Agora com assuntos do esporte. Hoje, quem traz os resultados é a Carolina Prazeres.
3: A 30ª rodada do Brasileirão foi recheada de clássicos. O Palmeiras goleou o rival Corinthians por 4-1 neste domingo. Alexander Barbosa fez seu primeiro gol com a camisa alviverde e falou da emoção.
4: Que seja num derby é é muito especial. Eu sou um cara que me cobro para melhorar, me cobro quando as coisas não acontecem do jeito que eu quero. Esse jogo eu fiz um gol, então estou muito feliz.
3: Agustin Giai marcou 2 gols e Matheus Bidu contra completaram a vitória do Palmeiras. Gustavo Henrique marcou o único gol do Corinthians ao final do segundo tempo. Com a vitória, o Palmeiras assumiu a liderança temporária do Brasileirão com 63 pontos. Mas logo depois, o Flamengo retomou o primeiro lugar na tabela ao vencer o clássico Fla-Flu por 2-1. O gol da vitória foi marcado por Carrascal no segundo tempo, garantindo a permanência isolada na liderança, agora com 64 pontos. O Fluminense permaneceu com 51 pontos e segue na terceira posição. O Grenal deu empate em Porto Alegre. Vitinho marca para o Colorado no primeiro tempo e o Wallace deixa tudo igual na segunda etapa. O resultado não foi suficiente para tirar nenhum dos clubes da zona de rebaixamento. O Internacional ocupa a 17ª colocação e o Grêmio aparece logo atrás em 18º. Gabigol abriu o placar para o Santos aos 42 minutos do segundo tempo, mas Vitor Hugo empatou. Thiago Borbas, com um golaço de bicicleta nos acréscimos, garantiu a vitória para o Atlético Mineiro. O resultado leva o Galo até a 7ª colocação, enquanto o Peixe fica estacionado no 8º lugar e desperdiça a chance de ultrapassar o clube mineiro. O Bahia fez 1-0 no Mirassol com gol de pênalti de Luciano Juba aos 37 minutos do primeiro tempo. O Mirassol teve a chance de empatar de pênalti já nos acréscimos, mas Reinaldo perdeu. O Esquadrão de Aço quebrou uma sequência de 2 derrotas e alcançou os 49 pontos na tabela, ocupando a 5ª posição provisória. A permanência definitiva na 5ª colocação, na 30ª rodada, ainda depende dos resultados de Cruzeiro e Atlético Paranaense, que jogam nesta segunda-feira. No sábado, São Paulo venceu Vitória por 2-1. O atacante Caleri marcou os 2 gols do tricolor, 1 em cada tempo. Martínez descontou para a equipe baiana. Com o resultado, São Paulo subiu para a 9ª posição. O Vitória permanece em 12º lugar. Enquanto o Vasco e Remo ficam no empate de 0-0. Com o resultado, o Gigante da Colina chega aos 35 pontos e ocupa a 14ª colocação na tabela. O Leão Azul, por sua vez, alcança os 25 pontos e permanece na vice-lanterna da zona de rebaixamento, em 19º lugar. Agência Rádio Web, produção e reportagem, Carolina Prazeres.
5: Valeu, Carolina, obrigado com a sua participação no nosso programa de hoje, o programa da manhã, programa Ayrton Jorge. Chegando agora, né? 11 horas e 11 minutos. Para agora, para você, até o meio-dia, muita informação neste feriado, né? Dia 12 de outubro, dia da criança e dia de Nossa Senhora Aparecida. 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Dia 12 de outubro, ano 2026. Vamos trazer informações do Giro Internacional. Conexão com a Rádio França. União Europeia apoia trégua energética entre Ucrânia e Rússia.
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7: Paris, 12 de outubro de 2026. Essas são as principais notícias desta segunda-feira. A União Europeia adotou hoje novas sanções contra cerca de 1.600 entidades e indivíduos, todos ligados à guerra na Ucrânia. A chefe da diplomacia do bloco, Kaya Kallas, disse que a União Europeia está pronta para apoiar uma trégua nos ataques a infraestruturas energéticas entre a Rússia e a Ucrânia assim que ela se concretizar. O presidente dos Estados Unidos, Donald Trump, causou confusão ontem ao anunciar um cessar-fogo energético entre a Ucrânia e a Rússia, provocando surpresa em Kiev e silêncio em Moscou. O Reino Unido, a França e o Canadá dizem apoiar a iniciativa. Já o presidente ucraniano Volodymyr Zelensky diz que retaliará caso Moscou não respeitar a trégua. A Arábia Saudita anunciou a prorrogação da suspensão das operações no aeroporto internacional de Riad, alvo de vários ataques dos rebeldes hutis do Iêmen, aliados do Irã, no sábado e no domingo. O balanço de vítimas foi revisado hoje para 14 mortos e mais de 300 feridos. O Irã expressou nessa manhã sua profunda preocupação com as violências na região, sem condenar explicitamente os ataques hutis. Já o ministro da Energia da Arábia Saudita, Abdulaziz bin Salman, defendeu uma dura retaliação contra os rebeldes. Aqui na França, um aluno do ensino fundamental atirou contra um diretor e uma professora de uma escola da cidade de Obanha, no sul do país. O estudante, que utilizou uma espingarda de caça, foi detido. O diretor e a professora receberam atendimento médico e não correm risco de morte. Segundo os primeiros elementos da investigação, o incidente não tem relação com o movimento nas escolas de ensino médio da França. Vários estabelecimentos de ensino estão bloqueados nessa manhã, antes do quinto ato de mobilização nacional previsto para amanhã. O Prêmio Nobel de Economia foi atribuído hoje aos norte-americanos Michael Woodford e Robert Hall. Eles foram recompensados por seus trabalhos sobre os fundamentos microeconômicos da estabilização macroeconômica. Segundo o Comitê do Nobel, a dupla desenvolveu novos modelos que aprimoraram a capacidade de implementar políticas fiscais e monetárias para ajudar a estabilizar as flutuações da economia. Com o anúncio de hoje, se encerra a temporada de 2026 dos Prêmios Nobel. A cerimônia da entrega das recompensas ocorrerá no próximo 10 de dezembro, em Oslo. 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
5: Sucesso, notícia e informação, tudo para você aqui nos 92.9. Também lá no Facebook, com imagem, só que o seu Ayrton não está aparecendo lá hoje, né? Estamos trabalhando remotamente, né? E a partir de quarta-feira já estaremos de volta. Amanhã estaremos em viagem, de retorno para casa, né? O Matheus faz o programa para a gente aí. Mas quarta-feira já estaremos a postos aí no programa da manhã, programa José, no estúdio da Rádio Cristal. E agora, remotamente aqui, né? Falando para você. Enquanto aí chove, né? Aqui temos um sol. Nós estamos aqui em Maringá. Maringá hoje está um dia bonito, né? Quer dizer, não está tão bonito assim, né? Mas tem um solzinho de vez em quando que aparece por aqui. Aí em Maramereiro eu estava vendo agora pela manhã, estava chovendo bastante, né? Nesta manhã. E ainda continua, né? Ainda continua a chuva forte aí caindo em Marmeleiro. Temperatura lá na casa dos 19 graus, né? 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

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Bom dia também para a Rose Schmidt, também ligada com a gente lá no Facebook Rádio Cristal. Obrigado aí pela companhia de vocês nesta manhã.

0: E segunda-feira, feriado, né? Feriado. Chuva caindo lá fora, né? Chuva caindo lá fora, que Deus manda, né? Tô acompanhando aqui pelas câmeras de monitoramento ali, né? Muita chuva nessa manhã, né? Muita chuva. Quando será que vai parar? Não tem muita previsão, não. Tava vendo aí que vai seguir uns quantos dias, né? Uns quantos dias vai continuar chovendo. Bom dia também pro Odair Dallagnol. Ô, Odair, tá lá, também tá lá ligado com a gente lá no Facebook. Você pode interagir com a gente no Facebook Rádio Cristal, mandando o seu recadinho também lá, né? Vamos com informação. Novas regras para redes sociais reforçam proteção infantil. Detalhes com a repórter Fernanda Naro.
1: A proibição do acesso de menores de 15 anos às redes sociais na França, prevista para entrar em vigor em setembro, reforça um debate que avança em vários países sobre a proteção de crianças e adolescentes no ambiente digital. No Brasil, o ECA digital aprovado neste ano trouxe novas regras para plataformas e famílias. As regras brasileiras não proíbem o acesso, mas exigem medidas de proteção, como maior controle parental e filtros para impedir que menores tenham contato com apostas, conteúdos sexualizados e publicidade direcionada, como pontua a advogada especialista em proteção de dados, Meiriana Silveira Anjos.
2: Por exemplo, a criança pode ter a conta, mas ela tem que estar associada a um maior, né? Ao pai ou à mãe. As plataformas, elas precisam filtrar de maneira mais adequada o que chega para criança e para adolescente. Então, por exemplo, casos de aposta, jogos, conteúdos sexuais. Então, isso não pode chegar para criança e adolescente. Claro que as redes sociais, elas estão se adaptando também aqui no Brasil a essas novas regras.
1: A preocupação com a legislação vai além do controle de acesso. A especialista aponta que o volume de informação nas redes é maior do que crianças e adolescentes conseguem filtrar sozinhos, o que aumenta a exposição a conteúdos impróprios e a risco como o uso indevido de imagem na internet. No Brasil, a nova regra também alcança um público específico, os chamados influenciadores mirins, crianças e adolescentes que produzem conteúdo remunerado nas redes. A advogada explica que essa atividade passou a exigir autorização judicial e que o descumprimento pode gerar consequências para toda a família.
2: Tínhamos, por exemplo, antes, a regra do alvará, por exemplo, para propaganda na televisão, para novela, precisava de um alvará judicial. Hoje, os influencers também precisam disso. Então, é importante que os pais que geram bastante conteúdo na internet ou até aqueles que já estão monetizando, tem que ficar atento às normas, porque nós estamos tendo fiscalização, as redes sociais estão sendo notificadas em relação a isso, e os pais e a criança podem perder esse perfil se não estiverem atentos às normas atuais.
1: Entre as orientações para as famílias estão acompanhar o que os filhos acessam, evitar a divulgação da localização e ter cautela com fotos e vídeos publicados na internet. Segundo a especialista, o acompanhamento constante das contas por parte dos pais segue como principal ferramenta de proteção prevista pelo ECA Digital. Agência Rádio Web de Curitiba, Fernanda Nardo.

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1: A inflação voltou a acelerar no país em setembro. Segundo os dados divulgados pelo IBGE, o Índice Nacional de Preços ao Consumidor Amplo, o IPCA, ficou em 0,82% no mês passado. O resultado apresenta uma alta em relação a agosto, quando o índice havia registrado deflação de 0,32%. Com o resultado de setembro, a inflação acumulada em 2026 chegou a 3,95%. Já nos últimos 12 meses, a alta do custo de vida soma 4,58%. O principal impacto no nono mês do ano veio do grupo Habitação, que registrou alta de 2,3%. O destaque no grupo foi a energia elétrica residencial, que subiu quase 8% e respondeu pela maior pressão individual sobre o IPCA do mês. Segundo o IBGE, o aumento ocorreu principalmente com o fim do desconto do bônus de Itaipu nas contas de luz e pela bandeira tarifária amarela, que vigorou em setembro. Os grupos transportes e alimentação e bebidas também contribuíram para a alta da inflação. Em transportes, pesaram os aumentos das passagens aéreas, que ficaram quase 10% mais caras, e dos combustíveis. Houve alta nos preços do etanol, do diesel e da gasolina. Já a alimentação voltou a subir após 3 meses de queda. Entre os produtos com maiores aumentos estão tomate, batata, cebola e arroz. No recorte por capitais pesquisadas pelo IBGE, a maior inflação foi registrada em Vitória, capital do Espírito Santo, com 1,08%. Já a menor variação ocorreu em Rio Branco, no Acre, onde a inflação ficou em 0,53%. Da Rádio 2, Milena Abreu.
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6: Isso mesmo, a rádio do seu coração, né? Bom dia pro Miro Lopes dando bom dia, Geuci Salete Gerard também dando bom dia lá no Facebook, Zenívio Mara Araldi, a Sara Alberti também dando bom dia. Quem tá curtindo também a nossa página no Facebook, pessoal lá da Transformária, Lourdes Severo, a Cleonice Lanferdini, Esolete da Gorte, Rose Schmidt, Miguel Marratin, seu João Carlos de Jesus, algumas pessoas lá que também estão ligadas com a gente, curtindo nesta manhã de feriadão, né? Dia 12, com chuva aí no sudoeste do Paraná, né? Chuva que Deus manda, né? Faz dias que a gente não sabe o que é ver o sol, né? 11h37, depois das notícias do meio da hora, a gente vai com a segunda meia hora do programa, porque meio-dia tem que terminar. Mesmo no feriado, hoje tem programa político, né? Programa eleitoral. 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Hoje feriado, né? 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Bom dia também para dona Lourdes Botega, tá ligada com a gente lá no Facebook, né? Também dando bom dia. A Idianes Bruni também dando um bom dia, bom feriado. Porque ocultou aí, Idianes? Pode deixar o recadinho aí, não tem problema, não tem problema. Ela ocultou. O comunicado deu bom dia, né? Bom feriado. Obrigado, Idianes. Tudo de bom para você. O Miro Lopes também ligado com a gente lá no Facebook. Quem mais aqui? A Terezinha Gazola Silva, Dalgira de Lara de Oliveira, Lourdes Severo, Cleonice Lanferdini, Carlos Barpe. E mais uma porção de gente ligados com a gente no Facebook também, né? A Vilma Ferreira. Um grande abraço para vocês. 11 horas e 42 minutos, 11h42, meu amigo Nelson Baldo, chegando aí com mais um recadinho para você.
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6: Isso mesmo, né? Rádio do seu coração, né? Bom dia pro Gelson Caps. O Gelson tá pedindo pra gente tocar música, mas não dá tempo, Gelson. Só depois do horário político, depois do esporte, né? Lá pela uma e pouco da tarde, você vai conseguir ouvir música aqui na programação da Rádio Cristal. Bom dia também pra Jussara Ávila. Tá ligada com a gente também lá no Facebook, né? Bom dia, Jussara. Dalgisa de Lara Oliveira também. Ligada com a gente lá no Facebook, né? Jussara Ávila. Quem mais aqui? Vamos ver. Parou o tempinho aqui, né? Terezinha Gazola da Silva, já falei, né? Muito obrigado a vocês que estão ligados também no Facebook. Olha, ontem teve jogo do Grêmio e do Internacional, né? Ficou no empate. Agora, sexta-feira à noite, vai ter Mirassol e Internacional, a partir das 20 horas. E no domingo vai ter Grêmio e Cruzeiro a partir das 16 horas, né? Fique ligado com a Rádio Cristal. No meio de semana não tem dupla Grenal, porque tem Copa Libertadores e Sul-Americana. 11h48, você que está procurando novidades, ofertas e aquele precinho especial, corre para Cinderela Calçados. 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Seguindo com o nosso programa da manhã, programa José, vamos falar da Damazine Móveis e Eletros, hein? 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Bom dia, Eva Silva. Ô, Eva, também ligada com a gente lá no Facebook, né? 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Hoje não tem cotação dos preços do mercado agrícola nem mercado financeiro, né, pessoal? Tudo fechado. 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Matheus, dá uma conferida, vê se tem algum aviso aí, manda para mim no WhatsApp aqui, tá? 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Bom dia pro meu amigo Nelson, o Nereu Miserski, né? Nereu Miserski mandando aqui a página do JB do sábado, né? Com as fotos aí, o pessoal da Sirene, né? Que o Júnior, o Ricardo Júnior Pzivara, foi eleito para o segundo mandato na Assirem. Também tem as eleições, né? Personalidades aí que votaram, que escolheram os candidatos, né? Fotos bonitas aí no Jornal de Beltrão, né? Grande abraço, Nereu Miserski, que também ligado aí com a gente no Facebook, também nos 92,9. Não tem nada, né, Matheus? Obrigado. 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E a chuva lá fora continua, né? Continua caindo água que Deus manda, né? 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Em 10 minutos, volta à programação normal.
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5: Olá, irmãos, bom dia, a paz de Jesus e o amor de Maria estejam com todos vocês. Eu sou Felipe Becker, missionário da Igreja Católica Apostólica Romana, e com muita alegria nesse dia maravilhoso, um dia especial para mim e para você. Viva Nossa Senhora Aparecida, bem-aventurada Virgem Maria da Conceição Aparecida, a nossa querida padroeira do Brasil. Que solenidade maravilhosa nossa igreja nos propõe nesse dia. E eu te convido a estar em unidade conosco nesse momento, através da Rádio Cristal, a participarmos juntos deste programa que vai ao ar de segunda a sábado, neste horário, através da Rádio Cristal. Com muita alegria, família que hoje está nos ouvindo, convido você a traçar o sinal da cruz em nome do Pai, do Filho e do Espírito Santo. Amém. Oração do anjo. O anjo do Senhor anunciou a Maria e ela concebeu do Espírito Santo. Ave Maria, cheia de graça, o Senhor é convosco. Bendita sois vós entre as mulheres e bendito é o fruto do vosso ventre, Jesus. Santa Maria, Mãe de Deus, rogai por nós, os pecadores, agora e na hora de nossa morte. Amém. Eis aqui a serva do Senhor, faça-se em mim segundo a sua palavra. Ave Maria, cheia de graça, o Senhor é convosco. Bendita sois vós entre as mulheres e bendito é o fruto do vosso ventre, Jesus. Santa Maria, Mãe de Deus, rogai por nós, os pecadores, agora e na hora de nossa morte. Amém. E o Verbo se fez carne e habitou entre nós. Ave Maria, cheia de graça, o Senhor é convosco. Bendita sois vós entre as mulheres e bendito é o fruto do vosso ventre, Jesus. Santa Maria, Mãe de Deus, rogai por nós, os pecadores, agora e na hora de nossa morte. Amém. Amado irmão, que alegria nesta manhã, você mãe que está em casa, que está chegando do trabalho também, você pai, e agora, nesse momento, se reunindo em volta à mesa para a sua refeição, para uma refeição que é sagrada para todos nós. Queria falar de Nossa Senhora da Conceição Aparecida para você, família. Olha só que linda a história desta mulher. Na segunda quinzena de outubro de 1717, três pescadores, Felipe Pedroso, Domingos Garcia e João Alves, ao lançarem sua rede para pescar nas águas do rio Paraíba, colheram a imagem de Nossa Senhora da Conceição, no lugar denominado Porto do Itaguaçu. Felipe Pedroso a levou e aguardou até 1732, quando a entregou ao seu filho, Atanásio Pedroso. Este construiu um pequeno oratório onde colocou a imagem da Virgem, que ali permaneceu até 1743. Todos os sábados, amados irmãos, a vizinhança se reuniu no pequeno oratório para rezar o Santo Terço. Devido à ocorrência de muitos milagres, a devoção de Nossa Senhora Aparecida, assim carinhosamente chamada pelo povo brasileiro, começou a divulgar-se. O Papa Pio XI a declarou e proclamou padroeira do Brasil em 16 de julho de 1930. E aqui nós estamos celebrando esse dia maravilhoso para mim e para você. Se consagre a Nossa Senhora Aparecida. Ore hoje e peça a graça da proteção da Nossa Senhora para todos nós. Amados irmãos, com muita alegria nesse dia maravilhoso, queria passar a você os recados da nossa paróquia nesse momento que eu passo para ti. Os recados de quarta-feira, tá? Quarta-feira, dia 14. Vai ter atendimento do padre às 8 horas da manhã até às 11h30. Às 13 horas, a Legião de Maria se encontra na igreja para rezar. Às 15 horas, missa e novena do Perpétuo Socorro na Matriz. E às 19h30, missa no bairro Jardim Bandeira. Então, esses são os compromissos da nossa Igreja Católica. Amém? Todos estão convidados a participar. Querido irmão, chegamos num momento muito lindo também do nosso programa hoje, aqui através da Rádio Cristal, no programa Momento da Fé, que nos traz um evangelho para que eu e você tenhamos vida e vida em abundância. Amado irmão, no momento de reflexão, vamos ouvir a vida de nosso Senhor Jesus Cristo. Vamos ouvir, abra os seus ouvidos físicos e espirituais, para que a palavra possa criar raiz em nós. Ouçamos juntos. Proclamação do Evangelho de Jesus Cristo, segundo João. Glória a vós, Senhor. Naquele tempo, houve um casamento em Caná da Galiléia. A mãe de Jesus estava presente. Também Jesus e seus discípulos tinham sido convidados para o casamento. Como o vinho veio a faltar, a mãe de Jesus lhe disse: "Eles não têm mais vinho." Jesus respondeu-lhe: "Mulher, por que dizes isto a mim? Minha hora ainda não chegou." Sua mãe disse aos que estavam servindo: "Fazei o que ele vos disser." Estavam 6 talhas de pedra colocadas aí para a purificação que os judeus costumavam fazer. Em cada uma delas cabia mais ou menos 100 litros. Jesus disse aos que estavam servindo: "Enchei as talhas de água." Encheram-nas até a boca. Jesus disse: "Agora tirai e levai ao mestre-sala." E eles levaram. O mestre-sala experimentou a água, que se tinha transformado em vinho. Ele não sabia de onde vinha, mas os que estavam servindo sabiam, pois eram eles que tinham tirado a água. O mestre-sala chamou então o noivo e lhe disse: "Todo mundo serve primeiro o vinho melhor, e quando os convidados já estão embriagados, serve o vinho menos bom. Mas tu guardaste o vinho melhor até agora." Este foi o início dos sinais de Jesus. Ele o realizou em Caná da Galiléia e manifestou a sua glória. E seus discípulos creram nele. Palavra da salvação. Glória a vós, Senhor. Que maravilhoso este evangelho desse dia, muito importante para nós. O evangelho nos traz a mãe de Jesus, Nossa Senhora, Maria Santíssima, intercedendo pelo primeiro milagre de Jesus. Sabendo ela, no coração dela, que chegou o tempo de Jesus. Chegou o tempo do milagre. Então, intercede por aquele casamento. E eu queria colocar a minha vida e a tua vida, meu irmão, neste contexto. Vamos pedir a Nossa Senhora que ela interceda por mim e por você. Pelo milagre na nossa história, na nossa casa. Um milagre na vida do nosso filho, de uma pessoa querida que nós estamos rezando. Vamos pedir nesse dia maravilhoso, no dia de Nossa Senhora Aparecida, vamos pedir que ela interceda por um milagre a nosso favor. Pedindo assim, temos a certeza que a mãe nos acolhe e vai nos proteger naquele manto lindo azul que ela tem como padroeira do nosso país e guardar-nos até o dia de nós recebermos a graça de Jesus, o milagre que Jesus tem preparado para nós. Continue com a sua fé, meu irmão, minha irmã, aumentando cada vez mais. Nossa Senhora intercede fielmente por todos nós. Por isso, neste Evangelho, deixe a palavra criar raiz. Em toda e qualquer dificuldade, peça a intercessão de Nossa Senhora junto ao seu Filho, para que seja livre de tudo aquilo que possa estar trazendo preocupação no teu coração. Muito obrigado, meu irmão, minha irmã. Rezo a você, peço a você que reze o terço hoje, pedindo a graça de Nossa Senhora e a proteção para a sua casa e a sua família. Que fique conosco a proteção da Mãe, da Virgem Maria, que fique conosco a transformação desta água em vinho, que a minha vida e a tua vida seja transformada todos os dias. Amado irmão, agradeço a sua disponibilidade, o seu tempo de rezar conosco. Pedimos pela intercessão de Nossa Senhora, a Conceição Aparecida, a bênção sobre toda a nossa cidade, a nossa casa, o nosso trabalho, o nosso filho, o nosso casamento, todas as pessoas que amamos. Em nome do Pai, do Filho e do Espírito Santo. Amém. Um grande abraço, até a próxima oportunidade.

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1: O senador e candidato à presidência, Flávio Bolsonaro, cobrou mais agilidade da Justiça Eleitoral no combate a conteúdos que considera falsos. A cobrança foi feita durante um encontro com o governador reeleito, Tarcísio de Freitas, e outros políticos da Grande São Paulo, no centro da capital paulista. Flávio comentou a decisão do presidente do Tribunal Superior Eleitoral, Cássio Nunes Marques, a pedido do candidato, derrubar na manhã deste domingo o canal do WhatsApp chamado Exército do Lula, coordenado pelo deputado federal André Janones.
2: Que a Justiça Eleitoral continue, seja mais ágil, inclusive, porque os caras criaram até um canal de divulgação de mentiras em massa. Oi? Não, a gente está pleiteando isso porque é um absurdo. E como foi dito, algumas pessoas acreditam nisso. 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
1: Durante um evento, o governador Tarcísio pediu que seus apoiadores focassem em combater as fake news promovidas pelo concorrente de Flávio Bolsonaro.
3: A gente tem que alertar as pessoas, que as pessoas têm boa fé, as pessoas são humildes e as pessoas às vezes ingressam, embarcam na fake news. E eu nunca vi uma campanha tão mentirosa na minha vida. Está valendo tudo para se manter no poder.
1: Ele também voltou a dizer que a União deixou de repassar quase 3 bilhões de reais para São Paulo.
3: Se muita coisa vai acontecer porque vai haver parceria. Porque a gente deixa de receber do governo federal 2,7 bi por ano na saúde, só na saúde. Era dinheiro que precisava chegar no estado e nos municípios.
1: O Ministério da Saúde já havia rebatido o governador no final de setembro, afirmando que repassa para a área da saúde anualmente 3,8 bilhões de reais a mais do que repassava a gestão do ex-presidente Jair Bolsonaro e que praticamente triplicaram investimentos no programa Farmácia Popular. Ainda na tarde deste domingo, o corregedor do TSE, Ricardo Vilas Boas Cueva, suspendeu a decisão do presidente da corte, Nunes Marques, e determinou o retorno provisório do canal Exército de Lula. Agência Rádio Web, produção e reportagem, Carolina Prazeres.
4: A inflação voltou a acelerar no país em setembro. Segundo os dados divulgados pelo IBGE, o Índice Nacional de Preços ao Consumidor Amplo, o IPCA, ficou em 0,82% no mês passado. O resultado apresenta uma alta em relação a agosto, quando o índice havia registrado deflação de 0,32%. Com o resultado de setembro, a inflação acumulada em 2026 chegou a 3,95%. Já nos últimos 12 meses, a alta do custo de vida soma 4,58%. O principal impacto no nono mês do ano veio do grupo Habitação, que registrou alta de 2,3%. O destaque no grupo foi a energia elétrica residencial, que subiu quase 8% e respondeu pela maior pressão individual sobre o IPCA do mês. Segundo o IBGE, o aumento ocorreu principalmente com o fim do desconto do bônus de Itaipu nas contas de luz e pela bandeira tarifária amarela, que vigorou em setembro. Os grupos transportes e alimentação e bebidas também contribuíram para a alta da inflação. Em transportes, pesaram os aumentos das passagens aéreas, que ficaram quase 10% mais caras, e dos combustíveis. Houve alta nos preços do etanol, do diesel e da gasolina. Já a alimentação voltou a subir após 3 meses de queda. Entre os produtos com maiores aumentos estão tomate, batata, cebola e arroz. No recorte por capitais pesquisadas pelo IBGE, a maior inflação foi registrada em Vitória, capital do Espírito Santo, com 1,08%. Já a menor variação ocorreu em Rio Branco, no Acre, onde a inflação ficou em 0,53%. Da Rádio 2, Milena Abreu.
5: A proibição do acesso de menores de 15 anos às redes sociais na França, prevista para entrar em vigor em setembro, reforça um debate que avança em vários países sobre a proteção de crianças e adolescentes no ambiente digital. No Brasil, o ECA digital aprovado neste ano trouxe novas regras para plataformas e famílias. As regras brasileiras não proíbem o acesso, mas exigem medidas de proteção, como maior controle parental e filtros para impedir que menores tenham contato com apostas,

0: conteúdos sexualizados e publicidade direcionada, como pontua a advogada especialista em proteção de dados, Meiriana Silveira Anjos.
1: Por exemplo, a criança pode ter a conta, mas ela tem que estar associada a um maior, né? Ao pai ou à mãe. As plataformas, elas precisam filtrar de maneira mais adequada o que chega para criança e para adolescente. Então, por exemplo, casas de aposta, jogos, conteúdos sexuais. Então, isso não pode chegar para criança e adolescente. Claro que as redes sociais, elas estão se adaptando também aqui no Brasil a essas novas regras.
0: A preocupação com a legislação vai além do controle de acesso. A especialista aponta que o volume de informação nas redes é maior do que crianças e adolescentes conseguem filtrar sozinhos, o que aumenta a exposição a conteúdos impróprios e a risco como o uso indevido de imagem na internet. No Brasil, a nova regra também alcança um público específico, os chamados influenciadores mirins, crianças e adolescentes que produzem conteúdo remunerado nas redes. A advogada explica que essa atividade passou a exigir autorização judicial e que o descumprimento pode gerar consequências para toda a família.
1: Tínhamos, por exemplo, antes, a regra do alvará, por exemplo, para propaganda na televisão, para novela, precisava de um alvará judicial. Hoje, os influencers também precisam disso. Então, é importante que os pais que geram bastante conteúdo na internet, ou até aqueles que já estão monetizando, tenham que ficar atentos às normas, porque nós estamos tendo fiscalização, as redes sociais estão sendo notificadas em relação a isso, e os pais e a criança podem perder esse perfil se não estiverem atentos às normas atuais.
0: Entre as orientações para as famílias estão acompanhar o que os filhos acessam, evitar a divulgação da localização e ter cautela com fotos e vídeos publicados na internet. Segundo a especialista, o acompanhamento constante das contas por parte dos pais segue como principal ferramenta de proteção prevista pelo ECA Digital. Agência Rádio Web de Curitiba, Fernanda Nardo.
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14: Meio-dia e 32.
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17: Olá, famílias agricultoras que me escutam no programa do IDR de hoje, então apresentado por mim, Franciele, com o patrocínio da Sicoobi Cooperativa de Crédito. Então, hoje, né, feriado nacional, em honra à nossa padroeira, Nossa Senhora Aparecida, e também ao Dia das Crianças. Então, quero falar um pouquinho nesse programa sobre alguns eventos aí importantes que teremos nos próximos dias, e que eu gostaria de compartilhar, mas sobretudo convidar aí as nossas famílias que me escutam. Então, no próximo dia 22 de outubro, vai acontecer lá no Parque de Exposições em Dois Vizinhos, um evento bastante importante e tradicional aqui na nossa região, que é o Hortec. Então, dentro desse grande evento, o Hortec, que tem uma previsão de público de 600 pessoas, nós vamos também ter o nosso terceiro seminário Sudoeste em Cooperativismo. Então, esse seminário, ele é o terceiro que já ocorre aqui na nossa regional, mesorregião, né? E esse ano, então, a gente articulou junto à Ortec, por quê? Porque nosso seminário tinha o objetivo de discutir a cadeia hortifruti relacionada, claro, à organização da produção. E nada mais coerente, né? Nada mais importante do que vincular a um evento que discute todo ano, né? A cada dois anos, aliás, a cadeia hortifruti. Então, a gente precisa estar articulado, porque essa cadeia é bastante importante na nossa região e é aí 90%, se não mais, é o que representa dentro das nossas associações e cooperativas da agricultura familiar aqui das três regionais. Então, eu quero convidar especialmente os dirigentes, as lideranças, os cooperados que compõem essas organizações que estejam conosco. As inscrições nós já estamos disponibilizando via WhatsApp para essas organizações, mas se você tem interesse e não recebeu ainda o link, pode estar falando comigo, me chamando, que eu faço a inscrição da organização. Nós queremos contemplar aí todas aquelas que a gente assiste, mas também aquelas que, porventura, estão sendo assistidas por outras entidades. Nós também queremos discutir junto isso. Então, o evento ele será o dia todo. A palestra magna vai ser feita pelo Paulo Andrade, do DERAL, e ele vai trabalhar esse panorama, então, da hortifruticultura em números e em estatísticas, inclusive aqui no, na região sudoeste, onde a gente pediu que ele foque, né? E aí a gente vai ter, então, um espaço para debate e para perguntas. Aí, na parte da tarde, vai ter alguns mini cursos. Então, você pode, na hora da sua inscrição, escolher qual é esse mini curso que você quer fazer. Mas claro que o pessoal das organizações, nós estamos priorizando que eles se inscrevam na oficina de organização rural, onde vou estar eu, o meu colega André e também o Valdir, já que somos os assessores em cooperativismo aqui na mesorregião. As demais oficinas eu vou trazer aqui para outros produtores que são dessas cadeias, se eles tiverem interesse. Então, nós teremos um mini curso de produção de cachaça, de alambique. Nós teremos uma de cultivo semi-hidropônico de morango. Também teremos um terceiro mini curso de adaptação e manejo de frutíferas. Um outro mini curso de bioeconomia. Um outro de manejo de orquídeas. E um outro que vai tratar do campo à mesa, que é a conservação de frutas e hortaliças. E aí, também esse nosso, né, que terá um formato de oficina. Então, pode fazer contato aqui comigo, que a gente passa todas as orientações necessárias. No que se refere às organizações, nós aqui estamos antenados e estaremos fazendo contato com todas vocês, tá bom? Contamos com a participação de todos, porque realmente é um evento que vem a agregar muito. E claro, né, é importante que estejamos sempre em processos de formação e também troca de experiências e contatos, né? Quem está nesses lugares é quem faz também importantes contatos. Também quero divulgar um curso que o sindicato vai estar disponibilizando e que eu também ofereço aí alguns assistidos meus. Ele vai acontecer lá na linha Santo Antônio. E ele é, então, um curso do Senar, que se chama Jardins Produtivos, Hortas e Pomares. Vai ser no dia 3 e também no dia 12 de novembro, tá bom? Então, maiores informações, vocês podem estar falando com a Rogério, lá do sindicato próximo ao supermercado da Lapa. E, por fim, quero divulgar aqui os pedidos, então, de peixes, né? Que novamente nós estamos fazendo. Os pedidos podem ser feitos até o dia 20 de outubro. e as entregas ocorrerão posteriormente, aí, alguns dias depois. Então, nós temos aí como exemplo, né, o bagre africano, 45 centavos a unidade, carpa cabeça grande, 50 centavos a unidade, carpa capim a 50 centavos também, carpa colorida também, carpa húngara também, catfish a 1,30 a unidade, o dourado R$14 a unidade, jundia cinza 55 centavos a unidade, o lambari a 30 centavos a unidade, também pacu 95 centavos a unidade, a tilápia a 35 centavos a unidade, traíra a R$3 a unidade e algumas mais outras espécies aqui que vocês podem estar especialmente aí conversando com o Marcos aqui no IDR, que ele está então concentrando os pedidos e também as entregas. No mais, então, eu desejo uma excelente semana de trabalho a todos nós e nos encontramos no próximo programa.
4: Obrigado, meu homem do campo.
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14: Meio-dia e 42.
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21: Boa tarde, estamos iniciando mais uma edição do Vanguarda Esportiva. É segunda-feira, 12 de outubro de 2026. 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No Vanguarda Esportiva, informações com Felipe Medeiros.
22: Max Verstappen venceu pela primeira vez o Grande Prêmio de Singapura de Fórmula 1. O holandês dominou a corrida deste domingo no circuito de Marina Bay e encerrou a etapa asiática da temporada com uma vitória histórica. Charles Leclerc terminou em segundo lugar, enquanto o italiano Kimi Antonelli garantiu a terceira posição do pódio. A corrida, no entanto, foi difícil para o brasileiro Gabriel Bortoleto. O piloto abandonou ainda na oitava volta, depois de enfrentar problemas no câmbio e parar o carro na saída dos boxes. Nas voltas finais, Verstappen precisou administrar o desgaste dos pneus para manter a liderança. Leclerc chegou a reduzir a diferença, mas não conseguiu ameaçar a primeira vitória do holandês em Singapura, um circuito onde ainda não havia vencido na Fórmula 1. Agência Rádio Web, produção e reportagem, Felipe Medeiros.
21: 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Carolina Prazeres trazendo informações do Brasileirão.
0: A 30ª rodada do Brasileirão foi recheada de clássicos. O Palmeiras goleou o rival Corinthians por 4-1 neste domingo. Alexander Barbosa fez seu primeiro gol com a camisa alviverde e falou da emoção.
1: É, que seja num derby é é muito especial. É, eu sou um cara que me cobro para melhorar, me cobro quando as coisas não acontecem do jeito que eu quero. Esse jogo eu fiz um gol, então estou muito feliz.
0: Agustin Giai marcou 2 gols e Matheus Bidu contra completaram a vitória do Palmeiras. Gustavo Henrique marcou o único gol do Corinthians ao final do segundo tempo. Com a vitória, o Palmeiras assumiu a liderança temporária do Brasileirão com 63 pontos. Mas logo depois, o Flamengo retomou o primeiro lugar na tabela ao vencer o clássico Fla-Flu por 2-1. O gol da vitória foi marcado por Carrascal no segundo tempo, garantindo a permanência isolada na liderança, agora com 64 pontos. O Fluminense permaneceu com 51 pontos e segue na terceira posição. O Grenal deu empate em Porto Alegre. Vitinho marca para o Colorado no primeiro tempo e o Wallace deixa tudo igual na segunda etapa. O resultado não foi suficiente para tirar nenhum dos clubes da zona de rebaixamento. O Internacional ocupa a 17ª colocação e o Grêmio aparece logo atrás em 18º. Gabigol abriu o placar para o Santos aos 42 minutos do segundo tempo, mas Vitor Hugo empatou. Thiago Borbas, com um golaço de bicicleta nos acréscimos, garantiu a vitória para o Atlético Mineiro. O resultado leva o Galo até a 7ª colocação, enquanto o Peixe fica estacionado no 8º lugar e desperdiça a chance de ultrapassar o Clube Mineiro. O Bahia fez 1-0 no Mirassol com gol de pênalti de Luciano Juba aos 37 minutos do primeiro tempo. O Mirassol teve a chance de empatar de pênalti já nos acréscimos, mas Reinaldo perdeu. O Esquadrão de Aço quebrou uma sequência de 2 derrotas e alcançou os 49 pontos na tabela, ocupando a 5ª posição provisória. A permanência definitiva na 5ª colocação, na 30ª rodada, ainda depende dos resultados de Cruzeiro e Atlético Paranaense, que jogam nesta segunda-feira. No sábado, São Paulo venceu Vitória por 2-1. O atacante Caleri marcou os 2 gols do tricolor, 1 em cada tempo. Martínez descontou para a equipe baiana. Com o resultado, São Paulo subiu para a 9ª posição. O Vitória permanece em 12º lugar. Enquanto o Vasco e Remo ficam no empate de 0-0. Com o resultado, o Gigante da Colina chega aos 35 pontos e ocupa a 14ª colocação na tabela. O Leão Azul, por sua vez, alcança os 25 pontos e permanece na vice-lanterna da zona de rebaixamento, em 19º lugar. Agência Rádio Web, produção e reportagem, Carolina Prazeres.
21: No Vanguarda Esportiva, resultado das loterias. 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Mega Sena acumulou. Estimativa de prêmio para o próximo concurso, 150 milhões de reais. A Mega Sena sorteou as dezenas 05, 19, 22, 44, 47 e 57. Loto Fácil teve 2 ganhadores. Estimativa de prêmio para o próximo concurso, 2 milhões de reais. Loto Fácil e as dezenas 02. 03, 05, 06, 09, 10, 11, 12, 14, 15, 19, 20, 21, 23 e 24. Quina acumulou. Estimativa de prêmio para o próximo concurso, R$ 34 milhões. De reais. Dezenas da quina, 05, 28, 45, 57 e 59. Time Mania acumulou. Estimativa de prêmio para o próximo concurso, R$ 19 milhões e 700 mil. Time Mania e as dezenas, 02, 12, 13, 17, 20, 24 e 30. Time do Coração, Cuiabá do Mato Grosso. Esses os resultados das loterias. 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No Vanguarda Esportiva, chegando informações com o repórter Norberto Notari.
2: O Corinthians anunciou o Clarence Seedorf como novo técnico da equipe. O treinador chega para substituir Fernando Diniz e assinou o contrato até o fim de 2027. O torcedor corintiano Gustavo Hugo avaliou a contratação do holandês.
7: Estou muito animado com a contratação do Seedorf. É um treinador que conhece o futebol brasileiro de perto, fala português fluente, teve uma brilhante passagem pelo Botafogo, criou ótimos relacionamentos aqui e tem uma postura enérgica, firme, vai saber gerir o time com as mãos de ferro que nós estamos precisando no momento atual. Afastar jogador que não está rendendo e que está se mantendo no time só pelo nome, tomar medidas impopulares dentro do elenco, acho que ele vai ter tamanho para fazer isso.
2: Ex-jogador de clubes como Milan, Real Madrid, Ajax, Seedorf assume o desafio de tentar afastar o Corinthians da zona do rebaixamento do Campeonato Brasileiro. Isso pode custar a continuidade dele no clube. Seedorf deve chegar ao Brasil nos próximos dias, acompanhado da comissão técnica. A estreia está prevista para o próximo dia 19, contra o Vitória. Como jogador, Seedorf conquistou 4 títulos da Liga dos Campeões da Europa por Ajax, Real Madrid e Milan. No Brasil, defendeu o Botafogo por 2 temporadas antes de encerrar a carreira nos gramados. Como treinador, o holandês já comandou o Milan, o Deportivo La Coruña da Espanha e a seleção de Camarões. O último trabalho dele foi em 2019. Com produção e colaboração de Felipe Medeiros, agência Rádio Web da redação, Norberto Notari.
21: Concluímos aqui mais uma edição do Vanguarda Esportiva. Obrigado pela audiência. Continuem conosco, vem aí a próxima atração.
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23: Meio-dia e 51.
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28: Eu sou Humberto Ferretti e esse é o Giro Rural. O preço do algodão em pluma voltou a cair no campo nos últimos dias. Dados do CPE indicam que a libra peso chegou a ser vendida a R$ 4,15. Os valores recuaram por aqui, puxados pelas quedas das cotações internacionais e da paridade de exportação. Além disso, a demanda interna não é das maiores, até porque muito comprador tem dado preferência para o uso do algodão estocado. O recuo só não foi maior porque as exportações apresentaram um bom ritmo. Depois de fechar o mês de setembro com uma alta de 6%, o açúcar voltou a ficar mais caro nos primeiros dias de outubro. Nas usinas de São Paulo, por exemplo, a saca do cristal branco é vendida a R$ 122. A produção está prejudicada, uma vez que as chuvas atrasaram a colheita da cana no centro-sul do país. Com a previsão de mais água em várias áreas ao longo de outubro, existe a chance até de parte da cana dessa safra ser processada só no próximo ciclo. A produção brasileira de soja, que se recuperou no ciclo 24-25, cresceu de novo no ciclo milhões de toneladas, um novo recorde, e alta de 5% na comparação com a anterior. O crescimento foi puxado por aumentos da área de cultivo e do rendimento das lavouras, que com um clima mais favorável passou de 3 toneladas e 700 quilos por hectare.
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Maravilha, maravilha, meu povo amigo, um abraço, boa tarde, 13h+2, iniciando mais um Comunicação, segunda, 12 de outubro, 2026. Aquele abraço todo especial.

0: 13 horas mais 2 minutos com 40 segundos, 469, 99, 16, 55, 18. Vamos tocando barco por aqui, porque é só de barco mesmo, que a chuva não cessa, viu? Contando com a tua participação, começamos com o Rick Renner, Tudo Errado.
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5: Estamos de volta. São 13 horas mais 12 minutos. 13 com 12, você está com a Cristal 92,9, Comunicação, trazendo a participação de Vanderlei Rodrigo e Rainha Musical, Mesa Chique.

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1: Marcão, quando um relacionamento não vai bem, o que, que a gente faz?
2: A gente segue.

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5: 13 horas, 20 minutos, 30 segundos, 1 da tarde com 20 minutos e meio. Matheus e Cauã, eu vou estar. Boa tarde.

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11: Boa tarde, 32 minutos e meio. 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Uma com 33, Felipe Falcão era feliz e não sabia.

Lingerie Chapéu, Gabriel Salles, aqui na programação Cristal 92,9. Uma da tarde, mais 39 minutos, uma com 39, Cristal 92,9. Dilcinho, 11 pouquinho.

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Ei, estou de volta, faltando 13 minutos para as 2 horas da tarde. 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É a festa do leitão, né? Assado na grelha, dia 22 de novembro. 10 minutos e meio para as 2, Daniel, essa moça.

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3: Maravilha! Uma com 57, Zé Neto e Cristiano. Oi, tudo bem?

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2: Ok, confira comigo, são 14h, mais 9 minutos e meio. Cristal 92,9, mais central no sudoeste do Paraná. Esse é o Comunicação. Banda Integração, Judiaria. Opa, bora lá.

gente boa, aí, acelerando para esquecer, canção nativa. 14 horas mais 19 minutos. Esse é o nosso Comunicação, encontro de todas as tardes, de segunda a sexta-feira, das 13 às 15. Bala Alojada, quem canta pra nós é Gustavo Lima.

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10: Duas com 28, 14 horas 28 minutos. Comunicação Cristal FM, a mais central do sudoeste do Paraná, especial desse feriado 12 de outubro de 2026. É JM Briguinha.

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5: 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Bruna Viola, não tô te cobrando. 2:34.

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3: 14 horas mais 40 minutos e 50 segundos. 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Faltando agora 17 minutos e meio para as 3 da tarde, Ana Castela, é que eu não te esqueci.

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Maravilha, gente boa! 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Ficamos por aqui com o nosso programa. Vem aí já já o Boteco 92. Eu volto às 17 no Hora do Gaúcho e às 17 no Mix da Saudade e às 18 no Hora do Gaúcho.

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1: Muito bem, aquele abraço, 3 horas mais 11 minutos, 3 e 11. Boa tarde, muito boa tarde. Você que se sintoniza com a Cristal, você que ouve os 92.9, os amigos que estão tranquilos em casa, descansando um pouco. Hoje, feriado nacional. Hoje, dia da nossa protetora, Nossa Senhora Aparecida. Também dia das crianças, né? Dia 12 de outubro. Para você que está trabalhando também, está na lida aí, radião ligado. Muito obrigado pela audiência, muito obrigado pelo prestígio. É o Boteco 92 que começa agora comigo, Reginaldo Vicente. E lembrando que vale a sua participação também, a gente vai atendendo você até as 5 horas, até 17, através do nosso WhatsApp, que é o 469-9916-5518. Então, bora lá, aumenta o volume do rádio, vem comigo que as músicas começam a partir de agora. Informação também, sua resenha de tarde, segundona hoje.
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0: Traia Veia aqui nos 92.9 da Cristal, Maus Bucatos. Aqui eu tô saudoso Cristiano Araújo, né? Teve também aqui Você Virou Saudade, marcando uma época boa aqui do cenário da música sertaneja. Coisa boa, coisa boa. Traia Veia, Kleber e Cauã com Panda, Se Cuida Aí também teve. Boteco tá no ar. Um abraço dá pro meu amigo Ney. Ele mesmo, o Ney, rapaz. O Ney tá ligado conosco. O Ney que é... Ele é... O rapaz que é multitarefa, né? O Ney é multitarefa. Arte e mídia. É repórter de campo. É o que mais Ney que faz o Ney, homem do céu. Ele é cantor. É cantor. É filmmaker. E agora mais... Mais uma... Uma dádiva, né? Que ele descobriu aí que é o ser repórter. Repórter também. O homem não é fraco. Grande abraço, Ney. Daqui a pouquinho vamos achar uma bandinha, né? Que eu sei que você gosta, também gosta. Daqui a pouco tem. Vamos trazendo umas bandas do Sul também pra turma que gosta do Bailão do Sul. Já já depois do nosso intervalo comercial. Hoje é dia 12 de outubro, feriado nacional. Você ouvindo a Cristal, você que ouve a gente aqui pertinho, você de longe, os amigos que nos dão aquela carona gostosa também. Até onde alcança a potência, vamos juntos. E chove, né, rapaz? Chuvarada que Deus manda. E, rapaz, quanta água aqui já veio. Eu tô atualizando aqui os sites de meteorologia para saber o que acontece com esse tempo aí nas próximas horas, nos próximos dias. Vamos ver o que inventa, né? Vamos ver o que inventa daqui a pouquinho, tá bom? Já volto com mais música na sequência, não sai daí.
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10: Muito bem, 15 com 23, tem Céu e Cantos chegando aqui, ó.

0: Grupo Minuano com o No Calor dos Teus Abraços. Banda Ser Cantos, a Rosa e o Beija-Flor. 13h30 agora, o nosso informativo está chegando. Um abraço aí pro meu amigo Loivo, ô Loivo. Loivo Alves dos Santos, ele mesmo. Já já vai ter o Pedro Hortaça aqui também. Vamos achar o Pedro Hortaça. Vamos olhar aqui. Vamos do Pedro Hortaça. Daqui a pouquinho mais. E o Loivo falou assim: Reginaldo, enquanto chove, o pasto cresce, o gado engorda. E assim vai indo.
1: Essa dupla aqui.
0: Tá beleza. Primeiro tem um recado aqui, ó. 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
14: O Outubro Rosa reforça a importância da prevenção, do diagnóstico precoce e da continuidade do tratamento do câncer de mama. Segundo estimativa do Instituto Nacional do Câncer, INCA, o Brasil deve registrar 78.610 novos casos da doença no triênio 2026-2028, o que corresponde a 71,57 casos para cada 100 mil mulheres. A prevenção inclui hábitos saudáveis, como alimentação equilibrada, práticas de atividades físicas, controle do peso, redução do consumo de bebidas alcoólicas e abandono do tabagismo. Segundo analisa a promotora de justiça e coordenadora do Núcleo de Apoio à Mulher do Ministério Público de Pernambuco, Maís Oliveira, o Outubro Rosa é um período propício para mostrar que falar sobre saúde das mulheres é também falar sobre direitos, acesso, prevenção, dignidade e condições de cuidado.
15: A gente tem essas campanhas do Outubro Rosa muito voltadas para a questão do câncer que atinge as mulheres. Por outro lado, quando a gente pesquisa na internet sobre o Novembro Azul, a gente tem a informação que o Novembro Azul é um mês dedicado à conscientização sobre a saúde do homem de uma forma geral. Saúde não é só a ausência de doença. Saúde é todo o bem-estar, né? Todas as condições que impactam a vida e a saúde das mulheres.
14: Dessa forma, a iniciativa deve ampliar a conscientização sobre a saúde das mulheres e reforçar a importância do acesso à informação, exames e tratamento adequado. O Outubro Rosa também destaca a necessidade de um cuidado integral, que respeite os direitos das pacientes e garanta acolhimento e assistência em todas as etapas, da prevenção à recuperação. Agência Rádio Web, produção e reportagem, Joyce Santos.
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17: De Marmeleiro para o Sudoeste e Oeste do
0: E Oeste de Santa Catarina também, todo mundo ligado. 3:36, bom feriado aí, Pedro Taça. Tchim.

0: Matheus Cauã, eu vou estar. Pedro Hortácio TV e também Timbre de Galo, 3:42.
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Olá você, tô chegando na segunda-feira com as notícias do mundo da música. Pra falar que Cloud by Rafael tem retorno com o álbum completo. A dupla Cloud by Rafael está oficialmente de volta aos palcos e acabou de colocar na rua o projeto completo pra matar a saudade ao vivo. O álbum chegou nos últimos dias nas plataformas com 12 faixas, marcando uma nova fase depois de 8 anos de pausa. E tem uma música que ganhou papel especial nesse retorno, Cancela Nosso Adeus, que também dá nome à nova turnê da dupla. A música fala justamente sobre aquela história que parecia ter chegado ao fim, mas ainda pode ganhar uma segunda chance. A nova fase de Cloud by Rafael tem ainda um detalhe importante. A carreira da dupla passou a ser administrada por Zé Neto e Cristiano, que assumiram a gestão neste ano de 2026. Vale a pena conferir o novo trabalho, hein? Daqui a pouquinho eu volto com mais notícias. Até já!

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1: Muito bem, estou por aqui, 3h46, terceira dimensão, indicação.

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5: A proibição do acesso de menores de 15 anos às redes sociais na França, prevista para entrar em vigor em setembro, reforça um debate que avança em vários países sobre a proteção de crianças e adolescentes no ambiente digital. No Brasil, o ECA digital aprovado neste ano trouxe novas regras para plataformas e famílias. As regras brasileiras não proíbem o acesso, mas exigem medidas de proteção, como maior controle parental e filtros para impedir que menores tenham contato com apostas, conteúdos sexualizados e publicidade direcionada, como pontua a advogada especialista em proteção de dados, Meiriana Silveira Anjos.
6: Por exemplo, a criança pode ter a conta, mas ela tem que estar associada ao maior, né, ao pai ou à mãe. As plataformas, elas precisam filtrar de maneira mais adequada o que chega para criança e para adolescente. Então, por exemplo, casos de aposta, jogos, conteúdos sexuais. Então, isso não pode chegar para criança e adolescente. Então, claro que as redes sociais, elas estão se adaptando também aqui no Brasil a essas novas regras.
5: A preocupação com a legislação vai além do controle de acesso. A especialista aponta que o volume de informação nas redes é maior do que crianças e adolescentes conseguem filtrar sozinhos, o que aumenta a exposição a conteúdos impróprios e a risco como o uso indevido de imagem na internet. No Brasil, a nova regra também alcança um público específico, os chamados influenciadores mirins, crianças e adolescentes que produzem conteúdo remunerado nas redes. A advogada explica que essa atividade passou a exigir autorização judicial e que o descumprimento pode gerar consequências para toda a família.
6: Tínhamos, por exemplo, antes, a regra do alvará, por exemplo, para propaganda na televisão, para novela, precisava de um alvará judicial. Hoje, os influencers também precisam disso. Então, é importante que os pais que geram bastante conteúdo na internet ou até aqueles que já estão monetizando tem que ficar atento às normas, porque nós estamos tendo fiscalização, as redes sociais estão sendo notificadas em relação a isso, e os pais e a criança podem perder esse perfil se não estiverem atentos às normas atuais.
5: Entre as orientações para as famílias estão acompanhar o que os filhos acessam, evitar a divulgação da localização e ter cautela com fotos e vídeos publicados na internet. Segundo a especialista, o acompanhamento constante das contas por parte dos pais segue como principal ferramenta de proteção prevista pelo ECA Digital. Agência Rádio Web de Curitiba, Fernanda Nardo.
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1: Tudo isso muito mais aqui, 4 horas mais 5 minutos. Lucas e Igor. Flash.

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De volta aí pra falar da novidade de Luan Pereira, hein? Abriu um novo projeto. Luan Pereira acabou de abrir uma nova fase musical com o projeto Só Barui. A primeira música é a parceria com Kaique, Felipe e Geninho e se chama Se os Rodeios Acabar. A faixa chegou às plataformas nos últimos dias e já chegou com o clipe. E o cenário não poderia combinar mais com a proposta. A gravação aconteceu durante a festa de Peão de Barretos, com aquele clima de rodeio, estrada, caminhonete, festa e som alto. A ideia é apresentar o projeto aos poucos, começando justamente por essa parceria que reúne quatro nomes da nova geração do sertanejo. Fique ligado, daqui a pouquinho eu volto com mais notícias. Até já!

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0: Turma do Pagode, camisa 10, Telegrupo Rodeio também, agora 4h24. Daqui a pouquinho tem informação. Chegando aí, Bruno Marrone com mais música. O evento do ano.
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1: Ô Michel, não vai ficar pra tomar uma depois do fute não, mano?
2: Minha mulher falou que eu não tô afim.

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4: Autoridades do Nepal informaram nesta segunda-feira que mais de 100 estrangeiros que andavam por trilhas estão ilhados em diferentes locais após a cheia de um rio na região central do país. A cheia arrastou, no fim de semana, trilhas e pontes. As autoridades já resgataram 96 pessoas, entre elas 9 estrangeiros. Isso ocorreu depois de um deslizamento de terra no distrito de Gorkha, que fica a cerca de 100 quilômetros a oeste da capital Katmandu. O deslizamento bloqueou o rio Budh Gandak, o que causou inundações na região. Agência Rádio Web, produção e reportagem, Christian Costa.
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5: A palma na mão, galera! É mais uma do Baiano das Antigas!

0: essa música linda. Valeu, parabéns.
1: Obrigado, Zeca. Prazer é nosso. Amando você. Muito obrigado por tudo.
2: É musical. JM.
3: Cleiton Borges.
4: É bailar, meu filho.
5: Agora 4h40. Cleiton Borges. JM.

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De volta! E pra falar que outubro chega com grande show sertanejo, hein? E se você gosta de sertanejo ao vivo, outubro já começa com grandes atrações confirmadas. Entre os destaques está o Chama Sertaneja Rodeio Show, que acontece de 16 a 18 de outubro em Barra Mansa, no Rio de Janeiro. Na programação estão Gustavo Mioto na sexta-feira, Daniel no sábado e Ana Castela no domingo. O evento reúne rodeio e música sertaneja durante 3 dias. E Gustavo Mioto chega ao evento vivendo também uma fase de novidades na carreira. O cantor está apresentando o projeto Pensamentos Intrusos, que traz uma proposta mais autoral e tem como faixa foco Como É Que Fala de Amor. Vale a pena conferir essa novidade do Gustavo, né? Como É Que Fala de Amor. Fique ligado. Amanhã eu trago mais notícias do mundo da música. Até lá. Tchau.

Rick Valen, Coração Pirata. Teve também Diego Arnaldo. Teve Último Adeus, A Blusa Vermelha. Faltando agora 5 minutos e meio para as 5 horas da tarde. Boteco vai encerrando já. Vamos ficando por aqui. Daqui a pouco tem o Mix da Saudade. Chiquinho já tá vindo aí, né? Depois tem a Hora do Gaúcho. Nosso boteco volta amanhã, a partir das 3 da tarde. Que Nossa Senhora Aparecida cubra-nos com seu manto protetor, nos abençoe, nos proteja, nos guie, né? Nesse dia tão especial, hoje é dia 12 de outubro. Que Deus nos proteja também, nos guie sempre amanhã. Terça-feira tem mais boteco pra você. Deixa a última com o Renato Teixeira. João Maria, tchau, tchau.

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2: O Piauí e o Paraná encabeçam o ranking de agilidade na hora de abrir uma empresa no Brasil. O líder tem um tempo médio na faixa das 6 horas e 45 minutos, enquanto o Estado do Sul fica um pouco acima das 9 horas e 40 minutos. Já o Sergipe ocupou a terceira colocação no levantamento realizado pela Junta Comercial do Paraná, ficando próximo das 10 horas e meia. A média nacional é de 1 dia, 7 horas e 25 minutos. E o estado com o maior tempo de conclusão de processo é o Mato Grosso, levando 2 dias, 18 horas e 56 minutos para a emissão de um CNPJ. A Junta Comercial do Paraná atribui a agilidade do vice-líder a medidas de desburocratização, como o Descomplica Paraná, criado em 2019 para facilitar a abertura, alteração e o encerramento de empresas. Para negócios de baixo risco, o processo pode ser concluído em menos de 24 horas. Atualmente, 975 atividades econômicas são classificadas como de baixo risco e podem ser dispensadas de atos administrativos de licenciamento, desde que atendam critérios técnicos nas áreas ambiental, sanitária, de segurança e de zoneamento. O órgão ainda destaca que foram analisados 8.098 processos paranenses no mês de setembro, quase 10 vezes mais que os 792 analisados pelo Piauí. Agência Rádio Web, de Curitiba, William Sopa.
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4: Alô, alô, meu povo. Um forte abraço. Boa tarde. Estamos chegando com mais um programa Mix da Saudade. Neste feriado de 12 de outubro, hoje é dia de Nossa Senhora Aparecida, é dia das crianças e é dia do engenheiro agrônomo também. Um abraço a todos, vem comigo até às 18. O melhor da recordação você confere aqui na Cristal FM.

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6: 5:12.
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5: 5:18.
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0: 5h27.
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1: O Paraná exportou 18 bilhões e 700 milhões de dólares entre janeiro e setembro de 2026, crescimento de 5,5% em relação ao mesmo período do ano passado. Com isso, o estado foi o sexto maior exportador do Brasil, com vendas para 208 mercados internacionais. A China foi o principal destino dos produtos paranaenses, com compras de 4 bilhões e 300 milhões de dólares, o equivalente a 23,1% das exportações. Na sequência, aparecem Argentina, Estados Unidos, Índia e México. Segundo o diretor-presidente do IPAIDES, Jorge Calado, o resultado demonstra uma boa resposta do Estado ao momento de incertezas no comércio internacional.
2: Estes importantes resultados do comércio exterior do Paraná no mês de setembro, onde mesmo com barreiras tarifárias nós ampliamos nossas exportações em 5,5% em relação ao mesmo período do ano passado, demonstram de forma clara e evidente a importância do apoio das políticas públicas do governo do Estado do Paraná aos nossos competentes setores produtivos. Isto resulta em geração de empregos e balança comercial positiva para o Paraná.
1: Entre os principais produtos exportados estão a soja em grão, com 3 bilhões e 900 milhões de dólares, e a carne de frango in natura, com 3 bilhões e 300 milhões. As vendas de frango cresceram 25,8% na comparação anual. Já o óleo bruto de soja teve a maior alta entre os produtos destacados, de 78,9%, alcançando 750 milhões e 500 mil dólares. As importações também cresceram, 10,4%. E chegaram a 16 bilhões e 900 milhões de reais. Mesmo assim, a balança comercial paranaense permaneceu positiva em 1 bilhão e 800 milhões de dólares no acumulado dos 9 primeiros meses do ano. Agência Rádio Web, de Curitiba, William Sopa.
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11: 5:38.
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0: 5:41.
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3: 5h48.
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0: 5h56.
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2: Chegamos ao final de mais um programa Mix da Saudade. Obrigado pela audiência. Continuem conosco, vem aí a próxima atração.

0: produção Milícia da Imaculada.
1: Hoje é a festa de Nossa Senhora Aparecida, padroeira do Brasil. Esta nação tem uma mãe intercessora e é amada pelos filhos. Em 1980, o Papa João Paulo II visitou a Basílica de Aparecida e afirmou em homilia. Em 1717, parecia inútil a labuta dos três pescadores buscando peixe nas águas do Paraíba. O inesperado ocorreu. O encontro do corpo e depois da cabeça da pequena imagem de cerâmica enegrecida pelo lodo. A pesca abundante que se seguiu ao achado. O culto logo iniciado à Nossa Senhora da Conceição, chamada de Aparecida. As graças de Deus são abundantes em favor dos que aqui a invocam, Mãe de Deus. São conhecidas as sucessivas romarias advindas de todas as partes do país. Os romeiros buscam os sacramentos da igreja, sobretudo a reconciliação com Deus e a Eucaristia, e voltam agradecidos à Senhora, Mãe de Deus e Nossa. Ser devoto de Maria é aceitar que ela nos ajude a encontrar Jesus, conhecê-lo e amá-lo mais. Isto é tudo o que Maria deseja de nós. Seja devoto de Nossa Senhora, reze o terço, medite a palavra e seja fiel a Jesus. Consagremos-nos à Mãe Aparecida, entregando-lhe nossas famílias e cantando felizes. Viva a Mãe de Deus e Nossa, sem pecado concebida. Viva a Virgem Imaculada, ó Senhora Aparecida. Amém.
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6: Alô, meu povo amigo, um abraço, boa noite. Alô, sudoeste, paranaense, extremo oeste, catarinense, chegando com mais um programa A Hora do Gaúcho, as melhores gauchescas, a partir de agora até as 19 horas pela Cristal FM 92,9.

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7: 6:11. 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

0: 6:15. 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
6: 6h23.
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2: 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Boa tarde, querido povo de Deus. É feriado, dia de Nossa Senhora Aparecida. Tá terminando o feriado, hein? Quero rezar a Deus, pedir a Nossa Senhora Aparecida por todos aqueles que estão voltando para casa, né? Sempre me preocupo dessas viagens, ida e vinda. Mesmo quando eu estou em viagem, evangelizando, ou quando é feriado, vamos rezar pelos que estão em viagem, que Deus os proteja. Em nome do Pai, do Filho e do Espírito Santo. Amém. Nossa Senhora Aparecida, o sol se põe, a tarde chega. E nesta tarde, Mãe Aparecida, eu quero renovar a minha consagração total e plena a Jesus. Entregar-me, Mãe, sobre os teus cuidados. Porque bem sei, Mãe,

0: padroeira do Brasil, que se me colocar sob os teus cuidados, não me perderei. Eu consagro os meus trabalhos, sofrimentos e alegrias. Eu vos consagro, Mãe, o meu corpo, a minha alma e toda a minha vida. Eu vos consagro, Nossa Senhora Aparecida, minha família. E peço, Mãe, livrai-nos de todo mal, das doenças e do pecado. Nossa Senhora Aparecida, abençoai nossas famílias. Protegei os doentes, as criancinhas. Abençoai a igreja. Abençoai o povo de Deus. Nossa Senhora Aparecida, lembrai-vos que sois a nossa padroeira, poderosa padroeira de nossa pátria. Abençoai todos os governantes. Cessai a corrupção, a mentira. De modo especial, Mãe, olhai pelos desvalidos, excluídos e empobrecidos. Dai-nos a vossa bênção, Mãe. Ave Maria, cheia de graça, o Senhor é convosco. Bendita sois vós entre as mulheres, e bendito é o fruto do vosso ventre, Jesus. Santa Maria, Mãe de Deus, rogai por nós, pecadores, agora e na hora de nossa morte. Amém. Nossa Senhora, fazei-nos dignos das promessas de teu Filho Jesus. Amém.
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0: 6h44.
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2: Vamos prosseguindo neste feriado com a boa música na Cristal FM. É o programa Hora do Gaúcho.

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5: 6h53.
2: Quase reta final do nosso programa, mas dá tempo para mais música gaúchesca. Cristal FM, Hora do Gaúcho.

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2: 6h56.
3: Chegamos ao final de mais um programa Hora do Gaúcho. Obrigado pela audiência, pela companhia. Continuem conosco. Vem aí um musical especial para você, visto que hoje não temos a Voz do Brasil. Um abraço, fiquem com Deus, me coloquem suas orações e até amanhã.
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0: 7:16.
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0: 7h32.
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0: 7h39.
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7h46. 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
1: Oito e um.
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19: Olá você, tô chegando na segunda-feira com as notícias do mundo da música. Pra falar que Claudio e Rafael tem retorno com o álbum completo. A dupla Claudio e Rafael está oficialmente de volta aos palcos e acabou de colocar na rua o projeto completo pra matar a saudade ao vivo. O álbum chegou nos últimos dias nas plataformas com 12 faixas, marcando uma nova fase depois de 8 anos de pausa. E tem uma música que ganhou papel especial nesse retorno, Cancela Nosso Adeus, que também dá nome à nova turnê da dupla. A música fala justamente sobre aquela história que parecia ter chegado ao fim, mas ainda pode ganhar uma segunda chance. A nova fase de Claudio e Rafael tem ainda um detalhe importante. A carreira da dupla passou a ser administrada por Zé Neto e Cristiano, que assumiram a gestão neste ano de 2026. Vale a pena conferir o novo trabalho, hein? Daqui a pouquinho eu volto com mais notícias. Até já!
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27: Olá, amores! Chegando por aqui, trazendo o melhor da música sertaneja pra você. É o nosso Central do Sertanejo, trazendo muito modão, né? Só modão, chama na bota. Segura, peão! Tá começando agora, a partir de agora, né? Eu sou a Jane de Paula e a gente vai ficando juntinhos por aqui nesta segunda-feirona. Então, estamos juntos trazendo grandes sucessos da música sertaneja a partir de agora.

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1: Que coisa linda, galera!

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0: gente vai rapidinho para um breve intervalo e voltamos ó no Vapt-Vupt. Chego já.
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2: 8h29. 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
12: Olá, Brasil, está no ar o Central de Notícias nesta segunda-feira, 12 de outubro de 2026. E vamos aos destaques desta hora. O Tribunal Regional Eleitoral do Rio de Janeiro confirmou no último sábado 10 a vitória de Douglas Ruas do PL na eleição para o governo do estado, após a retotalização dos votos do primeiro turno. Com a anulação dos 274.411 votos de Antony Garotinho, do Republicanos, determinada pelo Tribunal Superior Eleitoral, TSE, Ruas alcançou 50,88% dos votos válidos e teve a eleição no primeiro turno reconhecida pela Justiça Eleitoral. E a seleção brasileira feminina derrotou a Argentina por 3-1 em um amistoso no Beira-Rio. Luane, Geise e Angelina marcaram os gols para a seleção brasileira. Pereira descontou para a Argentina no jogo.
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16: E olha, de volta, já estamos por aqui, né? Curtindo os grandes sucessos sertanejos. E agora vem mais um modão pra você que curte a melhor por aqui. Quem pediu pra

0: com essa moda, rapaz.
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0: Obrigado por estar com a gente, né? A semana inteirinha, de segunda a sexta. A gente vai estar por aqui tocando sempre os grandes modões sertanejos, né? Gosta de um bom sertanejo? Então chega pra cá e vem curtir com a gente. Conhece mais alguém que gosta? Chama também pra cá, tá bom? Até amanhã. Tchau, tchau.
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2: 8h58.
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3: De volta e pra falar da novidade de Luan Pereira, hein? Abriu um novo projeto. Luan Pereira acabou de abrir uma nova fase musical com o projeto Sobarui. A primeira música é a parceria com Kaique, Felipe e Geninho e se chama Se os Rodeios Acabar. A faixa chegou às plataformas nos últimos dias e já chegou com clipe. E o cenário não poderia combinar mais com a proposta. A gravação aconteceu durante a festa de Peão de Barretos com aquele clima de rodeio, estrada, caminhonete, festa e som alto. A ideia é apresentar o projeto aos poucos, começando justamente por essa parceria que reúne quatro nomes da nova geração do sertanejo. Fique ligado, daqui a pouquinho eu volto com mais notícias. Até já.
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10: Fala, turma! Que a graça e a paz do Senhor Jesus esteja convosco, amém! Seja muito bem-vindo ao nosso Top Gospel Brasil que tá começando agora. Pra você que tá conectadão com a gente aí, seja muito bem-vindo. Eu sou Aeronildo Tex. Hoje, segunda-feira, 12 de outubro, dia da criançada, né? Então vamos lá, pra gente já celebrar bem e começar o nosso Top Gospel Brasil. Começou então.
11: 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Não importa a circunstância.